0: Pode bater palma e fazer barulho, Brasília!
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2: 21:05.
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5: O show da noite dessa edição de sábado tá de volta com Renê e Ronaldo. Chove solidão.
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2: 21h21.
3: O seu show da noite está de volta aqui na sua 94,7 com Zezé de Camargo na Hora H.
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0: 21h33.
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0: E aí, chonou? Como é que não chona?
1: 21:45.
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4: O Show da Noite está de volta aqui com você na Nova Paranaíba, a 94.7, com Juliano César. Te adoro demais!

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0: 21h59.
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4: O Show da Noite está de volta aqui com você na Nova Paranaíba, a 94.7, com Valéria Barros. Solidão!

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2: 22:14.
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0: 22 horas e 29 minutos.
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6: O Christian Ralph chega pra você aqui na sua Nova Paranaíba com o show da noite, Desejo de Amar.

0: 22h43.
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3: O seu show da noite dessa edição de sábado, participe comigo, 3431-8888. É a sua participação ao vivo para todo o Brasil. Agora tem Jane Júnior, promessa.

Uma boa noite pra você, essa é mais uma edição do nosso Show da Noite, ao vivo pra todo o Brasil, aqui na número 1 de Itumbiara e região. Agora tem Chico Rei, Paraná, Viagem!

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1: 23:13.
2: Tudo de volta aqui com você na sua Nova Paranaíba, a 94.7. Manda um abraço aí para todos os romeiros aí que estão fazendo a caminhada da fé até aí, portanto, a nossa querida cidade de Panamá. Um abraço aí para todo mundo. Continue na fé que vocês vão conseguir chegar, tá bom? Um abraço para todo mundo. Que Deus os abençoe. Agora tem de Paulo e Paulino, ponto final.

0: 23h27.
1: O seu show da noite chega ao final com mais uma edição. Agora tem Teodoro Sampaio, Amor, Amassa e Paixão. Um abraço pra todo mundo e um beijo no coração.
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0: Obrigado, gente.
1: Essa canção que a gente vai fazer agora

0: Anderson Limões. Que saudade, ex.
1: Ex não é brincadeira não, hein.
2: Vai doer. Ai.
3: A gente confia

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0: legal.
1: Mais amor e menos drama, né? Não é melhor? Eu acho.

0: Sai da frente, caipira, que eu quero passar com a minha charanga.
1: Olha aqui, patrão. Quem tá falando com caipira é você. Você quase me mata com mula e tudo. Logo agora que eu tô indo pra cidade vender minha mula.
0: Você tá vendendo a sua mula, caipira?
1: Tô sim, patrão.
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1: Ei, patrão. Aqui tá o mulão. E que mulão bom.
0: Você não quer trocar a sua mula na minha charanga, não?
1: Uai, patrão. Se você não tiver pedindo muita volta...
0: Não, eu troco de orelha.
1: Na orelha não dá, patrão. O que que eu vou fazer com o resto da mula?
0: Ah, você não entendeu. Trocamos uma coisa pela outra e ninguém fica devendo nada pra ninguém.
1: Ué?

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1: 5 horas e 31 minutos.
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1: Alô, Itumbiara, alô, região, alô, amigos, o meu bom dia. Tá começando aqui pela Paranaíba mais um programão, As Campeãs Sertanejas. Hoje, domingo, dia 16 de agosto de 2026, vamos juntinhos até às 7 da manhã com muita música para você. A apresentação é minha, Franklin Gaspar. Vamos junto, né, com muita música para você. E na sequência tem o Zique Zeca, Boiadeiro de Goiás. Depois, Nenete Dorinho, Ingrata. Em seguida, as Irmãs Freitas, Assim Sou Eu. E fechando com Rezendinho, Passo da Ema.

0: 5:44.
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4: Você está na sintonia da Paranaíba, 94,7, o programa As Campeãs Sertanejas. São 5:45, né? Vamos seguindo em frente com o nosso programa, mandando mais abraço aos nossos ouvintes, né? Eu quero abraçar lá meu amigo Niltinho na sintonia, né? Bom dia para você, meu amigo. Alô, meu amigo Hélio, da Rua Leopoldo de Bulhões, também curtindo o nosso programa. Grande abraço. Eu quero abraçar também o meu amigo Peninha do Bairro Afonso Pena, também ligadinho na Paranaíba. Um grande abraço para você, meu amigo. Alô, meu amigo Zezão, lá da Walter Bar, né? Lá do Buriti 1. Um grande abraço para você, meu amigo, lá na sintonia, né? Meu amigo, o outro Zezão, que é o Zezão lá da Ponte Funda, né? Também curtindo o nosso programa. Um grande abraço. Meu amigo Zé do Rádio, lá na Vila Vitória. Também o Zé Paulo da Encomenda, também curtindo o nosso programa. A minha prima Janice. A Janice, que está lá curtindo o nosso programa, lá no bairro Marulina, lá na rua Rubem José Tavares. Seus vizinhos aí, a Eliana e o Zequinha também, né? Bom dia, meus amigos. O Luciano do Frango Assado também curtindo o nosso programa. Meu amigo Valdemar da Quipé Calçados. O André do bairro Dom Bosco, também ligadinho na Paranaíba. Meu amigo Zé Ronildo, também lá na sintonia. Grande abraço para você, meu amigo. E aquele abraço. Vamos seguindo em frente, então, com a nossa programação. Tem agora o Lourenço Lorival, Tragédia de Goiás. Depois, Oliveira e Oliveirinha, Eu Vou Pra Lua. Em seguida, Tunico e Tinoco, Amor de Artista. E fechando com Deli Delinha, O Sol e a Lua. Bom dia!

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1: 5:59.
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2: Alô, Brasil! Está no ar o programa Viva a Vida da Pastoral da Criança.
3: Olá, você que nos ouve neste momento. Obrigado por nos dar o carinho da audiência.
2: O programa Viva a Vida de hoje vai falar sobre um tema que as pessoas se interessam muito, que é a descoberta da vocação.
3: Fique com a gente. O programa Viva a Vida já está no ar.

0: Embora a palavra vocação seja muito falada, às vezes não temos muito claro qual seria a nossa vocação. Para conversar sobre esse tema, nós convidamos a Maria Inês Monteiro de Freitas, coordenadora nacional da Pastoral da Criança.
1: Quando falamos em vocação, muita gente pensa em vida religiosa. Maria Inês, o que realmente é vocação na vida das pessoas?
2: Vocação, na verdade, vem do latim vocare, significa chamar, estando presente na vida de todas as pessoas. Em geral, vocação é o caminho pelo qual cada um é chamado a realizar sua vida com sentido, propósito, amor e muita responsabilidade. É descobrir onde sua vida ganha sentido e onde você pode fazer o bem a si mesmo e ao próximo.
0: Maria Inês, como alguém pode perceber qual é a sua vocação?
2: Perceber a própria vocação não costuma acontecer de imediato, mas é um processo de escuta, experiência e muito amadurecimento interior. Primeiro, olhando para dentro de si mesmo. Quais são os dons, inclinações e desejos mais profundos? Reconhecer aquilo que gostamos de fazer e que fazemos muito bem. Depois, olhando para fora, existe alguma necessidade concreta que toca o seu coração, pelo qual você gosta de se dedicar? Outro passo essencial é vivenciar, servindo, buscando caminhos, conversando com pessoas mais experientes, para discernir e fortalecer a certeza do caminho escolhido.
1: Quais são os maiores obstáculos para viver a sua vocação?
2: Um dos maiores obstáculos é o medo. Medo de errar, de não dar certo, de decepcionar os outros ou de sair da sua zona de conforto. As pressões da sociedade, status, vaidade, lucro, preconceitos, imposição da família e a própria educação que muitas vezes exclui. Falta de oportunidade, necessidade de sobrevivência em algum trabalho e, principalmente, a falta de autoconhecimento. O imediatismo é o outro grande inimigo. Acaba desistindo se não obter respostas rápidas. Além disso, há insegurança e a baixa autoestima.
0: Maria Inês, como uma vocação pode transformar realidades?
2: A vocação pode transformar realidades porque leva a pessoa a colocar seus talentos, conhecimentos e valores a serviços dos outros e da sociedade, não se resumindo somente no emprego, na carreira, na remuneração, na estabilidade financeira, mas também pode estar em um trabalho missionário voluntário e que ajuda a transformar realidades através da soma de esforços. Quem vive sua vocação de modo verdadeiro impacta vidas, situações e comunidades.

0: possibilidades. Além disso, a vocação tem um efeito multiplicador. Uma pessoa que vive com sentido na sua vocação inspira outras com seu exemplo. Outro ponto importante é que a vocação leva ao serviço. Muitas vocações transformam realidades concretas, combatem a pobreza, promovem a educação inclusiva, reforçam a cidadania e, principalmente, a qualidade de vida.
1: Quais são os maiores desafios de quem escolhe viver a vocação do serviço voluntário e o que faz valer a pena continuar?
0: Viver a vocação do serviço voluntário é profundamente transformador. É um caminho de realização e sentido em ajudar o próximo e contribuir para o bem comum. Mas nem sempre é fácil. Quem escolhe esse caminho encontra desafios reais, justamente porque enfrenta situações da realidade que podem trazer um desgaste emocional. Mas não devemos chegar ao desânimo. Existem maneiras que podem ajudar o voluntário a perseverar, permanecer fiel, especialmente quando a motivação emocional diminui e os problemas aparecem. Diante do risco da desmotivação, diante dos resultados lentos, temos que continuar firmes, sabendo que nossa ação está tocando outras vidas. Quem serve também é transformado, porque o voluntário aprende muito à medida que partilha seu saber com o outro. Sempre vale a pena servir.
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3: O serviço voluntário em organizações como a Pastoral da Criança pode ser considerado uma vocação?
0: O sentido maior da vocação do voluntário da Pastoral da Criança é o amor ao próximo, na solidariedade, orientação e principalmente no acolhimento. Além disso, não é uma vocação vivida no individual, mas no comunitário. Os líderes são agentes de transformação que realizam ações práticas, respondendo a uma missão que une fé e vida. No caso da Pastoral da Criança, esse chamado ganha uma dimensão ainda mais ampla, quando engloba também o compromisso social. Compromisso com as pessoas e não apenas com tarefas, e muitas vezes uma motivação espiritual, vendo no serviço uma forma de viver o evangelho.
1: A senhora já acompanhou alguma história de alguém que descobriu um talento ou propósito por meio da missão da Pastoral da Criança?
0: Sim, muitas histórias inspiradoras. A Pastoral da Criança é um verdadeiro solo fértil de transformação, onde o amor se transforma em ação. É emocionante falar sobre isso, pois algumas dessas lideranças são as minhas grandes inspirações. É lindo ver pessoas simples, humildes, sendo na sua grande maioria mulheres, que ao entrarem na Pastoral da Criança, descobriram um novo sentido para a vida e talentos maravilhosos que estavam até adormecidos. O olhar atento e o abraço nas famílias da comunidade despertaram nelas um desejo profundo de ir além, de buscar o conhecimento técnico para cuidar ainda melhor da beleza das visitas e desse colo diário ofertado ao próximo. Nasceram grandes profissionais nas áreas da saúde, educação, nutrição e social. A Pastoral da Criança faz esse milagre. Ela não salva apenas o futuro das crianças. Ela resgata a dignidade, o valor e a vocação dos próprios adultos que escolheram servir.
3: E a senhora, como descobriu a sua vocação?
0: Acredito que minha vocação foi inspirada pela minha mãe, uma mulher de muita fé, coragem e generosidade, que sempre dedicou sua vida ao cuidado e ao bem-estar das pessoas ao seu redor. Ao observar seu exemplo, desde a infância, despertei em mim o desejo de cuidar, proteger e servir ao próximo. Reconhecer e assumir essa vocação não foi um caminho fácil. Passei por momentos de muitas dúvidas, enfrentei muitas indecisões e por diversas vezes senti o peso das expectativas e das pressões da sociedade sobre qual

0: caminho deveria seguir. Mesmo diante das incertezas, havia algo dentro de mim que sempre me conduzia de volta ao cuidado com o outro. Com o tempo, por meio da reflexão, do autoconhecimento e da fé em Deus, compreendi que essa não era apenas uma escolha profissional, mas um chamado para viver com propósito. Hoje, entendo que viver a minha vocação é mais do que exercer uma profissão ou desempenhar uma função. É colocar meus dons a serviço das pessoas, contribuindo para o cuidado, a proteção e a promoção da vida, seguindo os valores que aprendi com minha mãe e que continuam inspirando a minha caminhada.
1: Maria Inês, uma pessoa, ao sentir que tem a vocação para o trabalho voluntário, como encontrar a pastoral da criança?
0: O primeiro passo é procurar a coordenação da pastoral da criança na sua paróquia, comunidade ou diocese e manifestar o interesse em fazer parte dessa grande família pastoral da criança. Mais do que realizar atividades voluntárias, fazer parte da pastoral da criança significa colocar os próprios dons a serviço da vida. Aguardamos pelo seu sim a esse grande chamado do cuidado com a vida. Venha, estamos esperando por você.

0: Vamos conversar agora com a Monícia Lima Oliveira Santos, líder da Pastoral da Criança de Parauapebas, Diocese de Marabá, Pará.
1: Monícia, por que ser líder da Pastoral da Criança é uma vocação?
2: A pastoral da criança realmente é para quem tem vocação. Uma vocação de querer mudar o mundo com essa troca de afinidade com a família, nas visitas domiciliares, no peso da celebração da vida. Que o Senhor nos abençoe sempre nessa missão, nessa doação, nessa vocação que é servir aos pequeninos. Viva a vida!
0: Agora chegou o momento de conversarmos com Dom Frei Severino Klasen, arcebispo de Maringá, Paraná, e presidente da Pastoral da Criança.
3: Vocação é, antes de tudo, um chamado, uma convocação à vida. Antes mesmo de qualquer escolha ou caminho específico, cada pessoa é chamada a desenvolver os dons que recebemos e a colocá-los a serviço dos outros, seja na família, no trabalho, na comunidade ou no serviço voluntário. Que cada um de nós possa acolher esse chamado à vida com generosidade, descobrindo a cada dia onde e como somos chamados a amar e servir.

0: E o programa de hoje está terminando aqui.
1: Você pode ter mais informações sobre esse e outros temas visitando o nosso site www.pastoraldacrianca.org.br.
0: Um abraço e até o próximo Viva a Vida.
1: Até lá, pessoal!
2: Você ouviu o programa Viva a Vida, da Pastoral da Criança, Organismo de Ação Social da CNBB, Conferência Nacional dos Bispos do Brasil.
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4: 6:14.
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5: São 6:15. Você está na sintonia da Paranaíba 94.7, o programa As Campeãs Sertanejas. Daqui a pouquinho, a partir das 7 da manhã, tem a Santa Missa direto à Catedral de Santa Rita de Cássia. Vamos seguindo em frente com o nosso programa. Eu quero abraçar agora a minha amiga Sileuza, da Avenida Pitangui. Está lá curtindo o nosso programa. Grande abraço para você, minha amiga. Abraçando também a minha amiga Rita Balieiro, lá da Fazenda Santa Maria, né? Seu esposo Alain de Paula Júnior. Alô, minha amiga Cibele, né? A Cibele Bruxinha aqui do centro. Um grande abraço para você, minha amiga. Bom dia. Eu quero abraçar também o meu amigo Zé de Brito, né? Também curtindo o nosso programa. Grande abraço. Alô, meu amigo Zé do rádio também, né? Ligadinho na Paranaíba. Grande abraço para você. Vamos seguindo em frente, então, com o nosso programa. Trazendo mais música, então, para o pessoal, né? Deixa eu ver aqui meu WhatsApp. Abraçando aqui também a minha amiga Maria Aparecida, da Fazenda Bom Jardim, né? Tá lá curtindo o nosso programa. Bom dia. Meu amigo João Batista, do bairro Santa Inês, também ligadinho na Paranaíba. Um bom dia para você, meu amigo. Também o Jardim de Oliveira, do bairro São Sebastião, né? Ligadinho aqui na Paranaíba. Aquele abraço. E vamos de música, trazendo agora Iriri Irineu, Pé de Boi e Mão de Vaca. Em seguida, Nenete Dorinho, Borboleta. Depois, o Crioulo Juvenil, A Estátua. E fechando com Mocoque Moraci, Meu Rival.

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2: 6:28.
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5: Você está na sintonia da Paranaíba, 94.7, o programa o Paraná, aliás, as campeãs sertanejas. São 6:29. Eu quero abraçar meu amigo Domingão Berranteiro, lá na sintonia, né? Bom dia pra você, meu amigo. Meu amigo Raimundo do Piqui, lá na sintonia, né? Meu amigo Marquinho, Rei do Frango, aí na feira, curtindo o nosso programa, né? Meu amigo o Gersi da Hortaliça, também ligadinho na Paranaíba. Alô, meu amigo Juquinha da Saúde, Avenida Anguera, também ligadinho na Paranaíba. Abraçando aí também o Gilson da Feira, também curtindo o nosso programa. Grande abraço para você, meu amigo. O Heleno do Morado dos Sonhos, também curtindo o nosso programa. Aquele abraço. Minha amiga Dirce do Jucarantes, né? Sempre na sintonia. Bom dia para você, minha amiga. Também ligada na Paranaíba. Tá o Elton Tomás, lá de Ituiutaba, Minas Gerais. Ele mandou aqui uma música, pedindo uma música, né? É, com Mogiano e Mogianinho, né? Gondoleiro do Amor. Um forte abraço para você também, meu amigo. Meu amigo Elton Tomás, que é lá do bairro Alcides Junqueira, em Ituiutaba, Minas Gerais, né? É, vou rodar daqui a pouquinho, eu rodo para você no próximo bloco, viu? Porque agora tem o Jacó e Jacozinho, Ladrão de Terra. Em seguida, Flor da Serra e Pinhará, O Erro. Em seguida, Taviano e Tavares, Aonde Moram Meus Pais. E fechando com o Chão do Carro em Santarém, Meu Pai.

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2: 6:43.
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7: São 6:44, 6:44, daqui a pouquinho, a partir das 7 da manhã, tem a Santa Missa direto à Catedral de Santa Rita de Cássia. Vamos seguindo em frente com o nosso programa. Eu quero atender agora o meu amigo Wellington Tomás, né, lá de Ituiutaba. Ele pediu uma música com Mojano, Mojaninho, né, Gondoleiro do Amor. Vou rodar para você agora, meu amigo. Abraçando também a Joana de Araporã, está lá ligadinha na Paranaíba. Minha amiga Maria da Horta, também lá em Araporã, curtindo o nosso programa. Bom dia para você. Vou rodar então agora para você a música Mesa 14, né? Lá do Nando Moreno. Vai para você agora, minha amiga. Mas antes, né? Então tem o Mojano e Mojaninho, a música Gondoleiro do Amor. Depois, então, Mesa 14 com Nando Moreno e Edbrito Samuel, lá para Maria da Horta, de Araporã. Em seguida, o Praião e Prainha, Serenata para a Lua. E fechando com Zé Mulato e Cassiano, Recanto Sagrado. Bom dia!

0: Bem, gente, assim chegamos ao final de mais um programa As Campeãs Sertanejas, né, que estará de volta domingo que vem com muita música para você. A apresentação foi minha, Franklin Gaspar. Mas fique aqui na Paranaíba, que dentro de tanto começa a Santa Missa, direto da Catedral de Santa Rita de Cássia. E eu estarei de volta às 8 horas com o programa Paranaíba no Sertão. Grande abraço, fiquem com Deus e até domingo que vem.
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3: 6:57.
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2: 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Hermeto de Carvalho, Irenilde da Silva Alves, Ivanildo da Silva Alves, João Florindo Alves, João Inácio de Souza, João Lemes Tavares, Joaquim Florindo Nunes, José Alves Carvalho, José Bataglin, José Dias Lopes, José Júlio da Silva, José Luiz de Moura, José Natal Borges, José Oliveira da Silva, José Oliveira da Silva Filho, José Rita Carvalho, José Ronaldo de Menezes, José Rodrigues da Silva, Juvenil Luiz Sobrinho, Juversina de Paula e Souza, Larissa Gonçalves, Lázaro Rodrigues Mariano, Leonídia da Silva Neves, Lindóia Carvalho, Luciano Momenté, Luciano Silva Vieira, Luiz Antônio Fernandes, Manuel de Faria, Maria Braga de Carvalho, Maria das Dores, Maria das Graças Lima da Silva, Maria de Lourdes de Moura, Maria de Lourdes da Silva, Maria do Pudim, Maria dos Anjos da Silva Alves, Maria Júlia Oliveira da Silva, Maria Leonice, Maria Luísa Martins, Mariano Ferreira de Paiva, Marina Momenté, Marisa da Mota, Marisa Momenté, Marluce Ferreira Duarte, Matheus Custódio Alves, Melchior Pereira Martins Sobrinho, Miguel Araújo Machado, Mônica Batista Rosa, Narson Rodrigues Galvão Júnior, Niciele Alves da Silva, Olímpia de Jesus, Olinda Alves Otero, Onísio.

Lídia e Rubico, Otávio Otero, Paulo Pereira Garcia, Paulo Ronaldo da Silva, Pedro Gonçalves da Silva, pelas almas aflitas, Rafael Hiero Souza Santo, Regiane Guimarães, Renan Roberto Martins, Ricardo de Paula, Rivalino José de Andrade, Rodrigo Vieira, Ronaldo Vieira, Rui Sebastião de Moraes, Sebastiana Rosa dos Santos, Sebastião Francisco da Costa, Sebastião Rodrigues da Silva, Severino Alves, Silvio Pereira Garcia, Sônia Santos Paiva, Targino Pinto da Cunha, Tereza de Jesus do Carmo Alves, Tereza Maria da Silva Mendes, Tertuliano de Almeida Neto, Thales Naves Alves Machado, Tiago Barros Fidelis, Ubiraci Vieira Júnior, Valéria Santos Claudino, Valquíria Otero Cotrim e Walter Otero. Em ação de graças por Nossa Senhora Aparecida, Nossa Senhora de Fátima, Santa Luzia e São Jorge Guerreiro. Pela saúde de Dércia Abadia Dias, Elias Oliveira, família Martins Almeida, Sebastião Rodrigues de Almeida e Jean Cláudio Pereira Ribeiro.

Sejam todos bem-vindos a esta celebração. Celebramos hoje o 20º domingo do tempo comum. Irmãos e irmãs, alegremos-nos todos no Senhor, pois celebramos este dia festivo em honra da Assunção da bem-aventurada Virgem Maria. Ela foi preservada imune de toda mancha da culpa original. Ela é imagem e modelo para a Igreja peregrina neste mundo. Neste dia festivo, recordamos-nos também de todos os religiosos e religiosas consagrados. Na alegria verdadeira, celebremos este dia santo do Senhor. Iniciemos nossa celebração cantando.

0: dia. Vocês estão bem? Sejam todos bem-vindos a esta Santa Missa da Assunção de Nossa Senhora, solenidade. Em nome do Pai, do Filho e do Espírito Santo, o Senhor esteja convosco. Caríssimos irmãos e irmãs, reconheçamos os nossos pecados para celebrarmos dignamente os santos mistérios. Tende compaixão de nós, Senhor,
1: porque somos pecadores.
0: Manifestai, Senhor, a vossa misericórdia
1: e dai-nos a vossa salvação.
0: Deus Todo-Poderoso, tenha compaixão de nós, perdoe os nossos pecados e nos conduza.

0: A vida eterna. Senhor, tende piedade de nós.
1: Senhor, tende piedade de nós.
0: Cristo, tende piedade de nós.
1: Cristo, tende piedade de nós.
0: Senhor, tende piedade de nós.
1: Senhor, tende piedade de nós.
0: Cantemos.

Oremos. Deus eterno e todo-poderoso, que elevastes a glória do céu em corpo e alma, Imaculada Virgem Maria, Mãe do vosso Filho, dai-nos viver sempre atentos às coisas do alto para merecermos participar de sua glória. Por nosso Senhor Jesus Cristo, vosso Filho, que é Deus, e convosco vive e reina na unidade do Espírito Santo por todos os séculos dos séculos.

livro do Apocalipse de São João. Abriu-se o templo de Deus que está no céu e apareceu no templo a Arca da Aliança. Então apareceu no céu um grande sinal. Uma mulher vestida de sol, tendo a lua debaixo dos pés e sobre a cabeça uma coroa de 12 estrelas. Então apareceu outro sinal no céu. Um grande dragão, cor de fogo, tinha 7 cabeças e 10 chifres, e sobre as cabeças 7 coroas. Com a cauda, barria a terça parte das estrelas do céu, atirando-as sobre a terra. O dragão parou diante da mulher e estava para dar à luz, pronto para devorar o seu filho.

0: ela deu à luz um filho homem, que veio para governar todas as nações com cetro de ferro. Mas o filho foi levado para junto de Deus e do seu trono. A mulher fugiu para o deserto, onde Deus lhe tinha preparado um lugar. Ouviu então uma voz forte no céu, proclamando: agora realizou-se a salvação, a força e a realeza do nosso Deus e o poder do seu Cristo. Palavra do Senhor.
1: Graças a Deus.

Leitura da primeira carta de São Paulo aos Coríntios. Irmãos, Cristo ressuscitou dos mortos, como primícia dos que morreram. Com efeito, por um homem veio a morte, e é também por um homem que vem a ressurreição dos mortos. Como em Adão todos morrem, assim também em Cristo todos reviverão. Porém, cada qual segundo uma ordem determinada. Em primeiro lugar, Cristo, como primícias. Depois, os que pertencem a Cristo, por ocasião da sua vinda. A seguir será o fim, quando ele entregar a realeza a Deus Pai, depois de destruir todo o principado e todo o poder e força. Pois é preciso que ele reine, até que todos os seus inimigos estejam debaixo de seus pés. O último inimigo a ser destruído é a morte. Com efeito, Deus pôs tudo debaixo de seus pés. Palavra do Senhor.

0: Evangelho de Jesus Cristo segundo Lucas.
1: Glória a vós, Senhor.
0: Naqueles dias, Maria partiu para a região montanhosa, dirigindo-se apressadamente a uma cidade da Judéia. Entrou na casa de Zacarias e cumprimentou Isabel. Quando Isabel ouviu a saudação de Maria, a criança pulou no seu ventre e Isabel ficou cheia do Espírito Santo. Com um grande grito exclamou: Bendita és tu entre as mulheres e bendito é o fruto do teu ventre. Como posso merecer que a mãe do meu Senhor me venha visitar? Logo que a tua saudação chegou aos meus ouvidos, a criança pulou de alegria no meu ventre. Bem-aventurada aquela que acreditou, porque será cumprido o que o Senhor lhe prometeu. Então Maria disse: A minha alma engrandece o Senhor, e o meu espírito se alegra em Deus meu Salvador, porque olhou para a humildade de sua serva. Doravante todas as gerações me chamarão a bem-aventurada, porque o Todo-Poderoso fez grandes coisas em meu favor. O seu nome é santo e sua misericórdia se estende de geração em geração a todos os que o respeitam. Ele mostrou a força de seu braço, dispersou os soberbos de coração, derrubou do trono os poderosos e elevou os humildes, encheu de bens os famintos e despediu os ricos de mãos vazias. Socorreu Israel, seu servo, lembrando-se de sua misericórdia, conforme prometera aos nossos pais, em favor de Abraão e de sua descendência para sempre. Maria ficou 3 meses com Isabel, depois voltou para

Caríssimos irmãos e irmãs, existe uma pergunta que nós podemos fazer nesta Santa Liturgia e ela reflete aquilo que existe dentro do nosso coração. Para onde caminha a nossa vida? Hoje, na vida que nós vivemos, nós trabalhamos, amamos, sofremos, lutamos, vivemos, mas para que isso tudo? Onde que vai parar? Não sei se vocês já fizeram essa pergunta quando alguma coisa tem acontecido e você fica encabulado com essa coisa que tem acontecido e você pode perguntar, gente, onde que vai parar essa situação? Onde vai parar o nosso Brasil? Onde vai parar isso tudo que nós estamos vivendo? Essa pergunta precisa ser convergida para nós hoje. Onde vai parar a minha vida depois de ter vivido tudo isso que estou vivendo? A solenidade da Assunção de Nossa Senhora nos dá uma ajuda para respondermos e observarmos essa resposta na nossa vida. Em primeiro lugar, tudo parte da nossa criação. Nós somos criados por Deus, pela obra de amor de Deus, para uma finalidade. Nós somos criados para que Deus, em seu amor, pudesse compartilhar conosco a sua glória. Ele quis compartilhar aquilo que era mais profundo do próprio Deus em sua vida trinitária, que é o amor, e que se concretiza na glória. Deus Pai, que tanto amou o Filho, Deus tanto amou o Filho, que tanto amou o Pai, e este amor que é a força, que é uma pessoa, que se torna uma pessoa, que é uma pessoa, o Espírito Santo, não desejaram viver esta obra de amor de maneira egoísta,

maneira individualista, eles quiseram compartilhar com alguém tudo aquilo de melhor que eles vivem na Trindade, na eternidade. Então ele cria o mundo. Cria o mundo, cria todas as coisas, esperando o ápice da criação, que é a criação do homem e da mulher, Adão e Eva. E na criação de Adão e de Eva, toda a humanidade e a sua criação e a minha criação, para que ele pudesse revelar para alguém esta glória. Fomos feitos para a glória de Deus. E em Maria, o que tem a ver tudo isso com Nossa Senhora? Em Maria nós contemplamos aquilo que Deus sonhou para toda a humanidade, e o sonho de Deus para toda a humanidade é a vida da glória. Nossa Senhora, na solenidade da Assunção que nós celebramos hoje, o último dogma mariano que foi proclamado em 1950, nós podemos perceber que Nossa Senhora chegou onde nós esperamos chegar. Então a resposta para nós desta pergunta inicial é: para onde é que nós vamos chegar? O sonho de Deus para você e para mim é que nós cheguemos na glória. E celebrar a Assunção de Nossa Senhora é entender que Nossa Senhora já chegou lá, antes de nós. Isso não é apenas um privilégio concedido a Maria, mas marca a vitória de Deus, a vitória de Cristo que vence o pecado e a morte. E se para a humanidade a morte é o maior limite que possa existir, em Cristo que venceu a morte, nós vemos que ela não tem a última palavra. E em Nossa Senhora que não é deusa, em Nossa Senhora que não é Deus, que não tira o espaço de Deus, nós vemos a humanidade pode chegar na glória, porque o próprio Cristo vem e nos leva para a glória. É isso o significado de Assunção. Diferente da palavra ascensão, que é uma realidade ativa, ou seja, Jesus sobe aos céus, Nossa Senhora é levada aos céus, marcando que a nossa humanidade foi feita para ser levada depois aos céus. Meus filhos, a morte não teve a última palavra em Jesus Cristo. Ele venceu o pecado, ele venceu a morte, e esta vitória aparece de maneira concreta na vida de sua mãe, Nossa Senhora. Ela participa deste modo mais plenamente daquilo que será herança para todos aqueles que pertencem em Cristo. Então, Nossa Senhora, que tanto amou, que disse sim a Deus no início de todas as coisas, ela já vive primeiro, porque ela foi especial. Ela já vive primeiro aquilo que nós viveremos com a graça de Deus um dia, se não vivermos neste mundo imersos no pecado. E se vivermos neste mundo abraçados no projeto e no plano de Deus para a nossa vida. Mas por que Nossa Senhora foi elevada à glória? Eu pergunto às mães. Mães, vocês amam seus filhos? Vocês dão a vida pelos seus filhos? Matariam e morreriam pelos seus filhos? Você tem um sentimento forte por eles, então. Nossa Senhora foi elevada à glória em primeiro lugar porque ela amou muito mais que vocês, que amam muito mais do que nós. Ela foi elevada à glória porque ela foi a mulher que mais amou. E porque ela mais amou, ela entregou toda a sua vida à obra de Deus. Toda a sua vida. Porque Nossa Senhora foi preservada desde a sua concepção do pecado original, preparando-se, preparada por Deus, para que Jesus Cristo nascesse de seu ventre. Então a sua vida toda foi entregue a Deus. E o amor que ela manifesta a Jesus Cristo é o amor de uma vida toda, não do momento que se torna mãe. Ela já foi preparada desde sempre para amar e amar profundamente. Desde a Anunciação, ela entregou sua vida toda ao projeto de Deus, ao plano de Deus. Quando disse, faça-se em mim segundo a tua palavra, ela não ofereceu apenas um momento. Ela ofereceu a sua existência inteira. Muito bem. Vocês se recordam, quando a gente era criança, ou quando nós vemos as crianças brincando, talvez não aconteceu com você, e nas brincadeiras delas, elas se deparam com alguns dilemas que elas precisam de resolver. Como que nós vamos fazer isso? Como que...

E elas se veem diante de um impossívelzinho para elas, e elas ficam ali e começam a matutar: o que, que nós vamos fazer? Começam a estudar, e de repente alguém faz: eu tenho um plano, eu tenho uma ideia, e vai dar certo. Vocês sabem, vocês já perceberam que isso acontece de vez em quando, já aconteceu com a gente? Pois bem, quando Deus quis compartilhar a sua glória, e ele já pensou na criação do mundo, e ele pensou na sua e na minha criação, ele fez isso: eu tenho uma ideia, eu tenho um plano, e o plano de Deus é para você e para mim. E hoje nós somos convidados a responder como Nossa Senhora. Nossa Senhora disse sim a Deus, e ainda disse: faça-se em mim segundo a tua palavra. E diante do plano de Deus para a sua vida, que é a glória, que é a salvação, que é o amor, que é a vida em Cristo, que é a santidade, você e eu hoje somos convidados a dizer para o Senhor: sim, faça-se em mim segundo a vossa palavra. E todas as nossas respostas geram em nós consequências, e as consequências de Nossa Senhora foram amar em Nazaré, amar no silêncio dos anos escondidos da vida de Jesus, amar nas estradas da missão de Jesus, amar Jesus aos pés da cruz, e amar a mesma humanidade que Jesus amou quando do alto da cruz ele diz: Pai, perdoa-lhes, eles não sabem o que fazem. Aquilo era amor, e Nossa Senhora, ouvindo de Jesus, ama com Jesus. A vida de Nossa Senhora foi uma contínua resposta de amor ao amor de Deus, e a nossa resposta hoje precisa nos levar a uma contínua vida de amar o amor de Deus na sua vida. Amar o plano de Deus para a sua vida. Mas como você não vai amar o plano de Deus para a sua vida se você ainda não o conhece? Somos convidados a conhecer o amor de Deus na nossa vida. Para terminar, a grande questão da solenidade que nós celebramos hoje não é que a santidade seja uma recompensa para quem realizou feitos extraordinários. Nossa Senhora realizou feitos extraordinários no Evangelho? Sim ou não? Quais? Quais foram os feitos extraordinários que aconteceram nas Sagradas Escrituras que foram realizados por Nossa Senhora? Todos eles foram realizados por Jesus Cristo. Todos eles foram realizados por Jesus. A obra da concepção sem pecado de Nossa Senhora foi realizada por Deus. A forma de nascimento de Jesus foi realizada por Deus. Nada por Nossa Senhora. Por isso, nós católicos filhos de Maria não precisamos de ter medo de dizer que nós temos uma mãe, porque Nossa Senhora não vai nos tirar o lugar de Jesus Cristo. E quando nós temos essa compreensão, nós vamos saber que a santidade é a recompensa de uma entrega total ao amor de Deus. Uma entrega total ao plano de Deus. E este é o único extraordinário que a gente pode ver na vida de Nossa Senhora, porque em todos os momentos ela se viu diante da vontade de Deus. Ela não fez aquilo que ela queria, mas ela fez o ato sublime de abandonar-se à bondade de Deus na sua vida e deixar com que Deus a conduzisse a todos os lugares que ela foi, mesmo que isso a levasse aos pés da cruz. Maria não chegou ao céu porque ela buscou a própria glória. Ela chegou ao céu porque ela amou o projeto de Deus. Ela chegou porque se esqueceu de si mesma para viver inteiramente dele. E quanto mais ela amou, mais ela foi sendo transformada pela graça. Por isso, Nossa Senhora hoje nós podemos rezar Ave Maria cheia. Por isso que esta imagem é de Nossa Senhora das graças. Ela viveu inteiramente da graça. E quanto mais se deixou se transformar, mais foi preparada para a glória. Por isso a Assunção de Nossa Senhora é um convite para nós. O seu destino, onde você vai parar, não é o fracasso, não é dar errado. Se alguma coisa até hoje deu errado na sua vida,
não quer dizer que o seu destino seja o fracasso, que o ponto final da sua viagem seja o fracasso, não. O ponto final da nossa viagem é o céu. E algumas coisas, se estiverem fora de ordem, nós contamos, assim como Nossa Senhora contou, com a graça do

0: meu filho, para nos endireitar no caminho, nos colocar de volta à viagem e no final da nossa vida, completando a corrida, guardando a fé, cheguemos, assim como São Paulo disse, a coroa eterna da glória, não como aquela coroa de rainha de Nossa Senhora, mas como a coroa dos filhos de Deus, que são muito amados por Ele e que beberão da graça que Ele preparou para nós desde o princípio, que é a sua glória, a sua bondade e o seu amor. Louvado seja nosso Senhor Jesus Cristo. Professemos a nossa fé segundo creio que está no folheto. Creio em um só Deus, Pai Todo-Poderoso, de todas as coisas visíveis e invisíveis. Creio em um só Senhor, Jesus Cristo, Filho de Deus, nascido do Pai antes de todos os séculos, Deus de Deus, luz da luz, Deus verdadeiro de Deus verdadeiro, gerado, não criado, consubstancial ao Pai. Por Ele todas as coisas foram feitas, e por nós homens e para nossa salvação, desceu dos céus e se encarnou pelo Espírito Santo no seio da Virgem Maria e se fez homem. Também por nós foi crucificado sob Pôncio Pilatos, padeceu e foi sepultado. Ressuscitou ao terceiro dia, conforme as Escrituras, e subiu aos céus, onde está sentado à direita do Pai, e de novo há de vir em sua glória, para julgar os vivos e os mortos, e o seu reino não terá fim. Creio no Espírito Santo, Senhor que dá a vida e procede do Pai e do Filho, e com o Pai e o Filho é adorado e glorificado, Ele que falou pelos profetas. Creio na Igreja, una, santa, católica e apostólica. Professo um só batismo para a remissão dos pecados e espero a ressurreição dos mortos e a vida do mundo que há de vir. Sabendo que felizes são aqueles que ouvem a palavra de Deus e a põem em prática, permitamos, irmãos e irmãs, que a semente da palavra escutada germine em serviço de intercessão por nossos irmãos e irmãs e por toda a criação. Apresentemos ao Pai as nossas intenções e digamos juntos: estendei sobre nós a vossa misericórdia.
1: Estendei sobre nós a vossa misericórdia.
2: Por todas as mulheres, para que, tendo a nossa dignidade, a sua dignidade reconhecida, sejam respeitadas e valorizadas na vida familiar e social, rezemos.
1: Estendei sobre nós a vossa misericórdia.
2: Por todos que sofrem sob a mão dos poderosos, para que vejam florir a justiça e, sendo elevados, não endureçam o seu coração, rezemos.
1: Estendei sobre nós a vossa misericórdia.
2: Por todos os cristãos, para que, fiéis ao ensinamento do Senhor, se empenhem com a oração e a caridade fraterna no restabelecimento da plena comunhão eclesial, colaborando para responder aos desafios atuais da humanidade, rezemos.
1: Estendei sobre nós a vossa misericórdia.
2: Pelos ministros cristãos que assistem às famílias enlutadas, para que a verdade da ressurreição, envolta em mistério, ilumine o seu delicado serviço, rezemos.
3: Dei sobre nós a vossa misericórdia.
2: Por todos os hospitais e casas de saúde, para que, com misericórdia, cuidado e respeitosa consciência, cuidem do corpo que deverá ser glorificado nos céus, rezemos.
0: Eu acredito que as pessoas que fazem os folhetos, elas se equivocam e se esquecem de que nós homens também precisamos de oração. Então, como na primeira prece não incluíram os homens, fizeram acepção de pessoas, Vamos rezar.

0: por todos os homens, para que, tendo a nossa dignidade reconhecida, sejamos respeitados e valorizados na vida familiar e social. Rezemos.
1: Estendei sobre nós a vossa misericórdia.
0: Ó Deus, pela intercessão da bem-aventurada Virgem Maria, primícia e imagem da Igreja chamada à glória, atendei às preces que vos apresentamos ao festejar a sua Assunção. Por Cristo nosso Senhor,
1: amém.
0: Façamos o nosso ofertório.

0: Orai, irmãos e irmãs, para que o meu e vosso sacrifício seja aceito por Deus Pai Todo-Poderoso.
1: Receba o Senhor por tuas mãos este para a glória do seu nome, para o nosso bem de toda a Santa Igreja.
0: Suba até vós, Senhor, a oferenda de nossa devoção e pela intercessão da Santíssima Virgem Maria, elevada ao céu, os nossos corações, inflamados por vosso amor, se orientem continuamente para vós. Por Cristo nosso Senhor.

Na verdade, é digno e justo, é nosso dever e salvação dar-vos graça sempre e em todo lugar, Senhor Pai Santo, Deus Eterno e Todo-Poderoso, por Cristo Senhor nosso. Hoje a Virgem Maria, Mãe de Deus, foi elevada ao céu, sinal de inabalável esperança e consolo para o povo peregrino. Ela é primícia e imagem da Igreja chamada à glória, pois não quisestes que sofresse a corrupção do sepulcro, aquela que gerou de modo inefável o vosso Filho feito homem, autor de toda a vida. Por isso, unidos aos coros dos anjos, vos louvamos, cantando alegres a uma só voz.

Pai de misericórdia, a quem sobem nossos louvores, suplicantes vos rogamos e pedimos, por Jesus Cristo, vosso Filho e Senhor nosso, que aceiteis e abençoeis estes dons, estas oferendas, este sacrifício puro e santo, que oferecemos antes de tudo pela vossa Igreja Santa e Católica. Concedei-lhe paz e proteção, unindo-a num só corpo e governando-a por toda a terra, em comunhão com vosso servo, o Papa Leão, o nosso Bispo José Aparecido e todos os que guardam a fé católica que receberam dos apóstolos. Abençoai nossa oferenda, ó Senhor. Lembrai-vos, ó Pai, dos vossos filhos e filhas. E de todos os que circundam este altar, dos quais conheceis a fé e a dedicação ao vosso serviço. Por eles nós vos oferecemos e também eles vos oferecem este sacrifício de louvor, por si e por todos os seus, e elevam a vós as suas preces, Deus eterno, vivo e verdadeiro, para alcançar o perdão de suas faltas, a segurança em suas vidas e a salvação que esperam. Lembrai-vos, ó Pai, dos vossos filhos. Em comunhão com toda a Igreja, celebramos o glorioso dia em que o Senhor Jesus venceu a morte e nos tornou participantes de sua vida imortal. Veneramos em primeiro lugar a memória da Mãe de nosso Deus e Senhor Jesus Cristo, a gloriosa sempre Virgem Maria, a de seu esposo São José e também a dos santos apóstolos e mártires, Pedro e Paulo, André, Tiago e João, Tomé, Tiago e Filipe, Bartolomeu e Mateus, Simão e Tadeu, Lino, Cleto, Clemente, Sisto, Cornélio e Cipriano, Lourenço e Crisógono, João e Paulo, Cosme e Damião, e a de todos os vossos santos, por seus méritos e preces, concedei-nos sem cessar a vossa proteção. Aceitai, ó Pai, com bondade a oblação dos vossos servos e de toda a vossa família. Dai-nos sempre a vossa paz. Livrai-nos da condenação eterna e acolhei-nos entre os vossos eleitos. Dignai-vos, ó Pai, aceitar, abençoar e santificar estas oferendas. Recebei-as como sacrifício espiritual perfeito, a fim de que se tornem para nós o corpo e o sangue de vosso amado Filho, nosso Senhor Jesus Cristo.

0: Mistério da fé.
1: Anunciamos, Senhor, a vossa morte e proclamamos a vossa ressurreição.
2: Senhor Jesus.
0: Celebrando, pois, a memória da bem-aventurada paixão do vosso Filho, da sua ressurreição dentre os mortos e gloriosa ascensão aos céus, nós, vossos servos e também vosso povo santo, vos oferecemos, ó Pai, dentre os bens que nos destes, o sacrifício puro, santo e imaculado, pão santo da vida eterna e cálice da perpétua salvação. Recebei, ó Pai, com um olhar benigno esta oferta, como recebestes os dons do justo Abel, o sacrifício de nosso patriarca Abraão e a oblação pura e santa do sumo sacerdote Melquisedeque.
3: Aceitai, ó Senhor, a nossa oferta.
0: Suplicantes vos pedimos, ó Deus onipotente, que esta nossa oferenda seja levada à vossa presença, no altar do céu, pelas mãos do vosso santo anjo, para que todos nós, participando deste altar, pela comunhão do santíssimo corpo e sangue do vosso Filho, sejamos repletos de todas as graças e bênçãos do céu. Lembrai-vos, ó Pai, dos vossos filhos e filhas que nos precederam com o sinal da fé e dormem o sono da paz. Apresentemo-nos. A eles e a todos os que descansam no Cristo, concedei o repouso, a luz e a paz.
3: Concedei-lhes, ó Senhor, a luz eterna.
0: E a todos nós, pecadores, que esperamos na vossa infinita misericórdia, concedei, não por nossos méritos, mas por vossa bondade, o convívio dos apóstolos e mártires, João Batista e Estevão, Matias e Barnabé, Inácio, Alexandre, Marcelino e Pedro, Felicidade e Perpétua, Águida e Luzia, Inês, Cecília e Anastácia, e de todos os vossos santos, por Cristo nosso Senhor. Por ele, não cessais de criar, santificar, vivificar, abençoar estes bens e distribuí-los entre nós. Por Cristo, com Cristo e em Cristo, a vós, Deus Pai,

como Nossa Senhora, obedientes à palavra do Salvador e formados por seu divino ensinamento, ousamos dizer: Pai nosso,

0: Livrai-nos de todos os males, ó Pai, dai-nos hoje a vossa paz. Ajudados pela vossa misericórdia, sejamos sempre livres do pecado e protegidos de todos os perigos, enquanto aguardamos a feliz esperança e a vinda do nosso Salvador, Jesus Cristo. Senhor Jesus Cristo, dissestes aos vossos apóstolos: eu vos deixo a paz, eu vos dou a minha paz. Não olheis os nossos pecados, mas a fé que anima a vossa igreja. Dai-lhe, segundo o vosso desejo, a paz e a unidade. Vós que sois Deus com o Pai e o Espírito Santo.
1: Amém.
0: A paz do Senhor esteja sempre convosco.
1: Amém.

provai e vede como o Senhor é bom. Feliz de quem encontra nele o seu refúgio. Eis o Cordeiro de Deus que tira o pecado do mundo.

0: Oremos. Senhor, que nos alimentastes com o sacramento da salvação, concedei-nos que, pela intercessão da Virgem Maria, elevada ao céu, sejamos conduzidos à glória da ressurreição. Por Cristo nosso Senhor. Rezemos uma Ave Maria pelas vocações sacerdotais e religiosas. Ave Maria. Santa Maria, Mãe de Deus, rogai por nós, pecadores, agora e na hora de nossa morte. Rezemos também uma Ave Maria pela alma do Senhor Getúlio Rodrigues da Silva e também pelo conforto de seus familiares. Ave Maria. Agora e na hora de nossa morte. Podem se sentar para os avisos, por favor.
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0: Todos são convidados a participarem com a gente deste tempo festivo, tanto no dia 19 quanto no dia 22, sobretudo dia 22, que a festa é em dose dupla, uma vez que é dia de celebração da novena perpétua em honra a Santa Rita e aniversário de nossa catedral, né? Então todos são convidados a virem para este tempo de festa conosco. Nós também, e não está aí, devia estar... Nós também estamos vendendo os ingressos para o arroz carreteiro da Igreja São Francisco de Assis. Ele será distribuído aqui na garagem da catedral, dia 30, na hora do almoço. Então, todos são convidados a nos ajudar. Nós estamos agora na fase de acabamento da nossa Igreja de São Francisco. Temos missa lá todos os dias, todos os domingos, às 17 horas, vocês são convidados a participar lá conosco e, sobretudo, né, nos ajudar, porque nós precisamos de fazer uma reforminha boa lá. Precisamos de dar a entrada nos vitrais, precisamos de pensar na climatização. Tem muito trabalho e as coisas não aparecem assim do nada. Precisamos da colaboração do povo de Deus. Fiquemos de pé para a bênção, por favor. O Senhor esteja convosco. Inclinai-vos para receber a bênção. O Deus de bondade, que pelo Filho da Virgem Maria quis salvar o gênero humano, vos enriqueça com sua bênção. Seja-vos dado sentir sempre e por toda parte a proteção da Virgem, por quem recebestes o Autor da vida. E vós, reunidos hoje para celebrar com fervor

0: sua solenidade, possa escolher a alegria espiritual e o prêmio eterno. E a bênção de Deus Todo-Poderoso, Pai e Filho e Espírito Santo, desça sobre vós e permaneça para sempre. Com a mesma alegria de Nossa Senhora que visita a sua prima Santa Isabel, saiamos por este mundo para anunciar as maravilhas do Senhor. Ide em paz e o Senhor vos acompanhe.
1: Graças a Deus.

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2: 8:08.
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2: 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Basta ligar aqui para mim pelo 3431-8888 e pedir a sua música. Telefones liberados a partir de agora, mas se você preferir, você pode utilizar o WhatsApp da Paranaíba. Basta mandar uma mensagem para mim dizendo seu nome, de onde você está falando e o seu pedido musical. E vamos começando muito bem o nosso programa de hoje, né, com o Divino e Donizete, o Livro da Mente. Depois o Zazá e Zezé, Canto, Bebo e

0: 8:16.
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2: 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Você está na sintonia da Paranaíba 94.7, o programa O Paranaíba no Sertão. São 8:17, 8:17. Vamos seguindo em frente com o nosso programa. Eu quero abraçar minha amiga Eliene na Rua Itarumã, né? A sua mãe, a dona Marilu, lá na sintonia. Grande abraço para vocês aí, gente. Eu quero abraçar também o meu amigo Vicentão, lá da Copril, né? Curtindo o nosso programa. O meu amigo Tubarão, da Mercearia Tubarão, né? Bom dia. O meu amigo João Batista e a esposa Edna Vieira Mello, lá no Ulisses Guimarães. Também abraçando meu amigo Luizinho do Seguro, lá na Fazenda, curtindo o nosso programa. Também ligado na Paranaíba, tá lá a minha amiga Rita Balieiro, lá da Fazenda Santa Maria, né? Grande abraço para você, minha amiga. Eu quero abraçar também meu amigo Décio Eustáquio, lá da rua Arlindo Vilela, né? Tá lá curtindo o nosso programa também. E também curtindo o nosso programa, meu amigo Zé Paulo da Encomenda, né? Um bom dia para você. Meu amigo Leandro do Mototáxi, o Leandro do Frete, lá na sintonia. Meu amigo Gilson da Feira também, lá na feira, curtindo o nosso programa. Também o... abraçando aí também o Raimundo do Piqui, ali em frente ao Reis, né? De volta ali, meu amigo, grande abraço, bom trabalho, boas vendas. Meu amigo Luciano do Frango Assado, também curtindo o nosso programa. Meu amigo Valdemar da Quipé Calçada, popular Lanzudo, lá na sintonia, lá no rancho, né? Curtindo o nosso programa, obrigado aí pela audiência. Abraçando aí também minha amiga Cileuza da Avenida Pitangui, o Peninha do Barra Afonso Pena, aquele abraço. Vamos de música no nosso programa. Essa próxima música vai lá para meu amigo Rafael, lá do Remy Martins, né? Meu amigo Rafael tá lá curtindo o nosso programa e tá a fim de ouvir a música do Gino e Geno, Blusa Amarela, meu amigo, é o nome da música. Ele tá oferecendo para todos que gostar, né? E também para o pessoal aqui da rádio, né? Obrigado, meu amigo. Grande abraço. Um bom domingo. Depois do pedido do meu amigo Rafael, tem o pedido da minha amiga Adelaide, lá de Ituiutaba, Minas Gerais. Ela está ouvindo a rádio pelo aplicativo e está a fim de ouvir a música Não Adianta na Hora da Morte, né? Um grande abraço para você, minha amiga. Tudo de bom.

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2: 8:27.
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5: Você está na sintonia da Paranaíba 94.7, o programa O Paranaíba no Sertão. São 8:28, né? 8:28, abraçando aí minha amiga Maria da Horta de Araporã, ligadinha no nosso programa. Grande abraço, minha amiga. Eu quero abraçar também a Joana de Araporã, né? Tá lá ligadinha na Paranaíba, daqui a pouquinho roda sua música. A Glória Maria de Centralina, né? Tá sempre na sintonia do nosso programa. Eu quero abraçar aqui o pessoal que já tá na sintonia do nosso programa. Ah, muita gente. A Jandira do Jardim Liberdade. Meu amigo André do bairro Dom Bosco, né? Também a Mara do bairro Nossa Senhora da Saúde, também curtindo o nosso programa. O Heleno Morado dos Sonhos. A Socorro do Ferreira da Costa, né? Grande abraço para você, minha amiga. A Suene Aparecida de Brito. Também abraçando a Domingas da Vila Beatriz. Meus amigos, eu, o Luiz e a Rosana, também curtindo o nosso programa. Um grande abraço. O Otávio Rastrello na sintonia, né? A Rita Peixoto do bairro Santos Dumont. Também o Zé de Brito do bairro Santa Inês. O Rafael do Remy Martins. Ah, o Domingão Berranteiro, meu amigo Domingão, a Adelaide de Ituiutaba, Minas Gerais. Aquele abraço, pessoal. Vamos de música no nosso programa. Essa próxima música vai lá para meu amigo Edson Gonçalves, da Chácara Arizona, né? E ele está afim de ouvir o Praião e Prainha, Linda Menina, né? Oferecendo para os irmãos Valdete, Acreus de Merval, os amigos Peninha, Domingão Berranteiro, Magué da Radiolar, o Valdemar daqui perto calçado, né? O Lanzudo, o Dalminho do Táxi, a Nicassiana, sua prima, o seu Abinel, o Jair Rezende, o Paulo Fidelis, o Jacques Oliveira, o Cafu e a esposa Lia, a Marlene do Bairro Planalto, todos os professores, pessoal do Sindicato Rural, pessoal aqui da Rádio Paranaíba, né? E também o pessoal lá da Chácara Alves. E em seguida tem o pedido lá do meu amigo Décio Eustáquio, tá lá curtindo o nosso programa, né? E tá a fim de ouvir uma música do Juliano Jardel, Cada Qual Tem Seu Valor, né? Oferecendo para mim, muito obrigado, para sua amiga Salma e também para o Juquinha da Saúde. Vamos ouvir então.

0: Piedade, piedade, tu me escuta, manda música pra nós também, obrigado, tá bom? Bom dia, Frank Gaspar. Frank, esse dia toca pra nós aí, que louco, também se ama, manda pra todos gostar da música, pra vocês aí do rádio. Maria Lídia, Fernanda, Ana, Daniel, Vatinha, Nina, Roberto, Cristo, Comerzeiro, Zé Humberto, responsável do Reneval, Otávio Castelo, Dona Dirce Helena, Dona Brasilina.
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0: 8:36.
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4: Tá ligado na Paranaíba, tá bom demais. E o programa O Paranaíba no Sertão. São 8 horas mais 38 minutos, 8h38. Vamos seguindo em frente com o nosso programa, trazendo mais música, né? Eu quero abraçar agora os meus amigos Ricardo e o Marcos, lá na panificadora Pedacinho do Céu em Araporã, né? Um grande abraço para vocês, meus amigos. E vamos de música, né? Essa próxima música vai lá para o meu amigo Berchó, da cidade de Jardim 2, né? Tá lá ligadinho na Paranaíba. Bom dia, meu amigo!
5: O Franco Gaspar, bom dia. Hoje é um domingão gostoso. Eu quero que você ofereça uma música pro João Gabriel, pro João Ismael, mais adiante, o Zé Vanderlei, mais a Maria, a comadre Anjo. Comadre Anjo e Pai Disse, mais o João, a Nael e o Solar Ouro mais. Mas a Dona Rosinha, o Zé Vanderlei, mais o Baixinho e a Sérgio. E também para o compadre Celso, mais a Morolina, o grande sanfoneiro, o compadre Celso. E também eu quero que o senhor ofereça para a comadre Divina, para ela que vai aquele abração, e também para. E também para dar ouvir mais o Dedé lá no Sarandí, porque é o povo lá do Sarandí, todo mundo lá do Sarandí, é o povo lá do Sarandí. E eu quero a música com. Eu quero a música com. Gino Gino. Fazendeira de Goiás. Alô, Gino Gino. Eu quero que você ofereça também pro Juquinha da Saúde e também pro senhor. Pro de Lima mais Aparecida lá no Recanto. Alô? E você aí também, esse domingo gostoso pra você. Felicidade pra você, tá? Tudo de bom, programa gostoso que você faz. Que domingo, que Deus abençoe muito, tá? Alô? Então tá, tchau, tchau. E pra mim, mais a Luzia também, né? Parece que eu esqueci de falar pra nós hoje. Então tá, tudo de bom, felicidade pra você. Um bom domingo, viu? Franco Gaspar, tudo de bom. Tchau, tchau.
4: Grande abraço pra você, meu amigo, tudo de bom, viu? Um ótimo domingo aí pra você. Depois do meu amigo Berchó, tem a Dona Domingas. A Dona Domingas da Vila Beatriz, né? Tá lá ligadinha na Paranaíba. Bom dia, Dona Domingas. Cadê a Dona Domingas? Tá aqui, Dona Domingas. Sumiu a Dona Domingas. Tá aqui. Fala, minha amiga. Bom dia, um bom domingo e um ótimo final de semana.
6: Bom dia, Fran. Franco, eu quero dizer que a bola com o Jacó da Cozinha, ladrão de terra. Beijo pra todo mundo gostar com você, viu? Pra minha família. E tenha um bom programa, amigo. Tenha um bom dia. E até domingo que vem, se Deus quiser. E ele é de quem? Tchau, com Deus.
4: Grande abraço pra você, minha amiga, tudo de bom, um ótimo final de semana. Ela pediu e vai ouvir, né, com o Jacó e Jocózinho, ladrão de terra. Mas antes, o Gino e Geno, lá para o meu amigo Berchó, da cidade de Jardim, né? É o Gino e Geno, a música Fazendeira de Goiás, né? São 8h40.

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1: 8:47.
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0: Você está ligado na Paranaíba, tá bom demais. E o programa Paranaíba no Sertão. São 8 horas e 49 minutos, né? 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Grande abraço, meu amigo Luciano do Frango Assado, né? Bom trabalho, boas vendas aí. Abraçando também a minha amiga Neucina do Bar Planalto, né? Tá lá na sintonia. Bom dia para você, minha amiga. Abraçando a sua irmã Naísa do Norma de Balde, a Nivaldo Ricardo lá em Pontezinhas e o Milton Elisete no Sarandi. Abraçando também as minhas amigas a Irene e a sua irmã Regina, lá do bairro Nova Aurora, né? Estão sempre lá na sintonia. Bom dia para vocês, gente. Quero abraçar também o pessoal do setor rodoviário aí curtindo o nosso programa, né? Vocês dos bairros Buriti 1, 2 e 3, né? Meu amigo Clóvis do Buriti 3, né? Ligadinho na Paranaíba. Também ligado no nosso programa, o meu amigo Zezão da Walter Barra, né? Tá lá ligadinho na Paranaíba. Abraçando aí também a minha amiga. Meu amigo, né, o Divino Carlos, lá da Rua 16, lá curtindo o nosso programa. A sua mãe, a dona Divina do Forró, lá na sintonia. E vamos de música no nosso programa. Quero abraçar agora a minha amiga Joana, lá de Araporã. Ela que está a fim de ouvir a música do Caçula e Marinheiro, o Cantinho do Céu, né? E em seguida, tem o pedido lá do meu amigo Heleno. O Heleno, lá do Morada dos Sonhos, na sintonia. É, deixa eu pegar um alô do meu amigo Heleno. Fala, meu amigo, bom dia.
1: Bom dia, meu grande amigo Frank Gaspar. Bom dia, colega. Feliz domingo para todos. A canção hoje é com a Diana, a música. Seu nome, de onde você está falando? Pedro Boligado, da manhã. Celcinho das Antigas, Edson Zequeira de Merval. Manezão da Sogra, Sainóquio, Zezão da Ponte Funda. Os comandantes da Tenenção, cantando Narciso, Juquina Sérgio, experiente. Toninho Joel descansando em casa, meu amigo Vânio do Bar Paranaíba. Carim Carfã, Celso Rosa, Casimiro Lulu do Frangaçada 27, família na Batalha. Na região da Fazenda Trindade, meus irmãos Pedro Rigor, Chiquinho Marilene, Chicão do Tiro Marcos, João Paz da API, o cantor das 22, Neném do Panamá. Meu irmãozinho Azul, meus conhecidos como Padre Marcos Pia Calçado, Magué no bairro Nova Aurora. E meu primo João Batista Fernando, tocador de violão no Bairro Juca 3. Baixa agulha que é uma de boa, companheiro.
0: Grande abraço para você, meu amigo. Eu procurei aqui na internet, eu achei essa música que eu creio que seja essa. É A Música da Minha Vida, né? Com a Diana. Creio que seja.

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1: 8:59.
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4: Você está na sintonia da Paranaíba e o programa O Paranaíba no Sertão. São 9 horas pontualmente, né? 9 horas. Eu quero abraçar agora a minha amiga Hilda da Vila Vitória 2, né? Que está lá na sintonia. Um abração lá para a minha amiga Marilda Pascoal da Rua Itarumã, né? Também a sua irmã, a Maria das Graças Pascoal, é isto? Também lá na sintonia. Eu quero abraçar também a dona Maria lá da Miguel Couto, né? O Hélio da Rua Leopoldo de Bulhões, também ligado na Paranaíba. A Jovita do bairro Marulina. O Edmar Miranda também lá do bairro Marulina, ligado na Paranaíba. A Genise da Rua 14, né? A minha prima Janice, lá do bairro Marulina, da rua Rubens José Tavares, da rua Rubens José Tavares, quase que não sai aqui, né? Também abraço ali os vizinhos, né, da minha prima, aí, a Eliana e o Zequinha, também curtindo o nosso programa. Grande abraço. A Dorinha da cidade de Jardim, né, e a sua filha Elaine, lá no rancho, a amiga Lena também, né, curtindo o nosso programa. A minha amiga Socorro do Ferreira da Costa, né? Tá lá ligadinha na Paranaíba também. É, grande abraço para você. É, eu quero abraçar também a minha amiga Cida Rocha, do bairro Santa Inês, né? Bom dia para você, minha amiga. Também ligado na Paranaíba, meu amigo Cafu e a sua esposa Lia, no Zenon Borges. Abraçando a Dirce e o João Ismael, na cidade de Jardim. Também a Francisca, do bairro Santos Dumont, curtindo o nosso programa. Meu amigo Adair da Rua 30, né? Tá sumido, né, meu amigo? Grande abraço para você. Abraçando aqui também a Enica Ciana, né? Lá ligadinha no nosso programa. A Janete também do bairro Santos Dumont. Meus amigos aí do bairro Marulina, o Desleia das Dor, também curtindo o nosso programa. Obrigado pela audiência. Vamos de música no nosso programa. Essa próxima música, quem pediu foi... É, são duas pessoas, né? Primeiramente, foi meu amigo André, do bairro Dom Bosco. Ele está lá na sintonia do nosso programa, né? Deixa eu só ver o pedido aqui do meu amigo André, que está lá curtindo o nosso programa. Bom dia para você, meu amigo. Ele mandou uma mensagem para mim, dizendo: bom dia, meu amigo Franklin. Roda para nós A Casa da Vovó. Vai para Maria do Carmo, Juquinha da Saúde, Luciano do Frango Assado, o Heleno Morado Sonhos, Domingão Berranteiro, Matador de Onça, o Rony da Lanchonete Dom Bosco, Zé de Brito, Chicão da 28, Mané da Pedra, Gibimba, Burro da Marulina, e que Deus abençoe sempre. Grande abraço para você, meu amigo. E quem pediu essa música também foi o meu amigo Otávio Rastrello. Fala, meu amigo, bom dia.
5: Fala, meu amigo Frank Gaspar, bom dia.
4: Bom dia. Tá bom?
5: Quero oferecer uma música para meus amigos, né? Vamos aí, o Domingão Berranteiro, o time do pregão lá do colégio do Zé Gomes lá em cima, lá pro Paulinho, lá do Marulina, o Paulinho Pedreiro, nosso amigão aí também, de obra muito e muito longa, data aí, né? Nós junto aí, o Tchãozinho, irmão dele, o mestre de obra, mandar pro Juquinho da Saúde, também pro Zezão da Botebaca, a esposa dele, pra minha mãe, Maria de Fátima, tia Lúcia, na Horta Luiz ali, Padre Eterno, Mário Roso, né? E vamos ouvir uma música aí, mandar pra nós todos aí, que nem a música de todo domingo, e pra minha família completa, que até um netinho meu faz aniversário amanhã, e tá junto com a gente. Então é A Casa da Vovó, para todos que estão com o rádio ligado, para todos os nossos amigos que estão com o rádio ligado. Falou? E também lá pro bairro do Gaspar, que eu estive lá ontem também lá, um amigo da gente, da Rodoviária Velha. E um abraço a todos e um bom dia. Vamos ouvir A Casa da Vovó para toda a família.
4: Grande abraço para você, meu amigo Otávio. Bom final de semana, meu amigo. E também, depois do Lourenço Lorival, a casa da vovó, né? Tem o pedido lá do meu amigo Edson Gonçalves, da Chácara Arizona. Ele está a fim de ouvir a música do Zezé e Luciano, né? Cama de Capim, oferecendo para os irmãos a Valdete, a Creuza de Merval, os amigos Peninha, Domingão Berranteiro, o Heleno Morado Sonhos, também o Magué da Radiolar, o Lanzudo da Equipe Calçados, o Dalminho, a Inica Ciana, sua prima, o Sr. Binel, o Jair Rezende, o Paulo Fidelis, o Jacques Oliveira, o Cafu e a esposa Lia, também a Marlene do Bairro Planalto, todos os professores, pessoal do Sindicato Rural e também o pessoal aqui da Rádio Paranaíba, né? E também o pessoal lá da Chácara Alves. E vamos ouvir então o Lourenço Lorival, a casa da vovó, depois Zezé e Luciano, Cama de Capim.

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2: 9:11.
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5: São 9:12, 9:12, confirmando para você. 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E um recado aí para o pessoal, né, que hoje, né, a partir das 14 horas, né, às 2 da tarde, a Paranaíba transmite, né, a procissão lá direto da Catedral da Paróquia de Nossa Senhora das Graças, né, a procissão fluvial, né, como de costume, todos os anos, né? A Paranaíba, então, vai transmitir a procissão a partir das 14 horas. Então, fique ligado aqui na Paranaíba. E vamos seguindo em frente com o nosso programa, trazendo mais música para o pessoal. Essa próxima música vai lá para o amigo Peninha do bairro Afonso Pena, né? Tá lá curtindo o nosso programa. Fala, meu amigo, bom dia.
6: Bom dia, Franco Gaspar. O Franco, se der, toca pra nós, meu Zé Rico, de longe também se ama. Manda pra todo gostar da música, vocês aí do rádio. Manda pra Maria Alice, Fernanda, Ana, Daniel, Patinha, Nina, Bebeto, Feliz Colezeiro, Zé Humberto, responsável Moderneval, Otávio Rastel, Dona Dirce Helena, Dona Brasilina, Ferraz Pneu, demais, muito obrigado. Então, bom dia, fica com Deus.
5: Grande abraço pra você, bom domingo, bom final de semana, né? Depois do meu amigo Peninha, tem um amigo Domingão, Berranteiro, né? Tá lá curtindo nosso programa. Fala, meu amigo, bom dia.
7: Um grande amigo Frank Gaspar, bom dia, meu amigo. Você é um cara excepcional, nota 10 mil pelo Brasil. Você não tem falsidade. Você é líder de audiência, só não pode bambar porque senão explode. Deixa eu te falar, meu irmão, se você puder mandar a música As Águas do São Francisco, quero oferecer pro meu grande amigo Jabazinho da Feira, lá é tudo por R$5. Meu grande amigo Jabazinho da Feira, tudo por R$5. Abobrinha verde, que abre lá, rapaz, lá e vai o mesmo, sai. Quero oferecer pro meu grande amigo Marquinhos Rei do Frango, Dona Luzia do Doce, São Maior Pescador, essa hora ele tá na feira. Quero oferecer pro meu grande amigo Otávio Rastrello, meu grande amigo Deusdete, meu grande amigo Pretinho, violeiro, lá no Zenon, meu grande amigo André, meu grande amigo Juquinha da Saúde, meu grande amigo Betinho do Sossó, muito obrigado, meu irmão.
5: Grande abraço para você, meu amigo, tudo de bom, ótimo final de semana. E vamos ouvir então, né, primeiramente o Milionário Zé Rico, De Longe Também Se Ama, depois o lá do amigo Domingão, né, As Águas do São Francisco com o Gine Geno. Abraçando minha amiga Maria da Horta, lá de Araporã, né, que gosta muito do Gine Geno.

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1: 9:22.
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5: Você está na sintonia da Paranaíba 94.7, o programa O Paranaíba no Sertão. São 9:23, 9:23. Eu quero abraçar agora minha amiga Hilda, né? A Hilda da Vila Vitória 2, tá lá ligadinha no nosso

0: Programa está a fim de ouvir o Chitãozinho Chororó com a participação do Jair Rodrigues, né? A música Majestade o Sabiá. E em seguida tem um pedido lá do meu amigo Zé de Brito, o Zé de Brito que também está na sintonia, né? Fala, meu amigo, bom dia e um bom domingo para você, meu amigo.
1: Bom dia, meu irmão. Passa duas camisas com as gargantas de ouro, vai para Neide Costureira, França da Gêmea, Cecília, Luciano do Frango Assado, Ouro em Ponto Bulação, Júnior Fiúza, Juquinha da Saúde, Zé Boludo, Burro da Marolina, Dona Nega, Aleta, Socorro, Feira da Costa. Tenha um ótimo dia.
0: Grande abraço para você, meu amigo, tudo de bom, ótimo final de semana. E ele pediu e vai ouvir então, né, com Milionário José Rico, duas camisas. Mas antes, o Chitãozinho Chororó e o Jair Rodrigues, Majestade o Sabiá.

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2: 9:31.
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3: Você está na sintonia da Paranaíba 94.7, o programa O Paranaíba no Sertão. São 9:32 agora, né? 9:32. Vamos seguindo em frente com o nosso programa, mandando mais abraço aí aos nossos ouvintes, né? Eu quero abraçar agora o seu Antônio, lá da Rua 38, né? Curtindo o nosso programa. Meu amigo João Batista Honorato, da Rua 14, né? Abraçando aqui também o meu amigo Leleu Sanfoneiro, lá do Buriti 1. A Maria Badia, do bairro Dom Veloso, né? Abraçando aqui também a Maraísa, lá de Goiatuba, né? A Dona Severina, da Rua João Gargalhone. A Dorinha e o esposo, aliás, né, a minha amiga Dorinha, né, e o final, a filha Elaine, né, também, né, um grande abraço, também abraçando aí o Vonito, Claudino e Edinaldo, a turma lá do supermercado Supermais, né, turma do açougue. Também ligado no nosso programa, tá o meu amigo, o Demerval, né, e o Edson Gonçalo lá na Chácara Arizona. Meu amigo Oripão, lá do rancho perto do Water Park. Meu amigo Walter do Sombras da Mata, né? O Valtinho tá lá ligadinho no nosso programa. Grande abraço. A minha amiga Divina da Rua Bauru. Bom dia para você, minha amiga. Abraçando também meu amigo Rodrigo Lima, né? E o Darcy lá no Lis Guimarães. A Cileusa da Avenida Pitangui. Meu amigo Leomar, lá do rancho da família. A minha amiga a Rita Baleiro, lá da Fazenda Santa Maria, o seu esposo Alaide Paula Júnior. Também abraçando minha amiga Rose, o esposo Fernando, né? Lá na sintonia. Meu amigo Cleidival Rodrigues, né? E a sua esposa aí curtindo o nosso programa. Grande abraço para você. A Efigênia, né? Minha amiga Efigênia e o Orlando, lá na rua Morumbi, no bairro Paranaíba. Abraçando as suas filhas também, a Franciele, a Mariane, a Irê, a Dona Erli, o Zé de Brito, a Dona Nega, a Lucinda, todo mundo aí curtindo o nosso programa, obrigado pela audiência. E vamos seguindo em frente com o nosso programa, trazendo mais música. Essa próxima música vai lá para a minha amiga Rita Peixoto, do bairro Santos Dumont. Ela que está a fim de ouvir a música do Renan e Raí, Tenho e Não Tenho, né? Oferecendo aí para, especialmente aí para o seu esposo Chico. E essa música, quem gosta muito também do Renan e Raí, né? É a Jandira, né? A Jandirinha lá do Jardim Liberdade, né, minha amiga? Bom dia.
4: Bom dia, Frank Gaspar, que é a Jandirinha do Jardim Liberdade. Eu tô ouvindo você. Mais tarde, né, pra você rodar uma música pra mim, você roda, tá? Eu sei que você roda. É Renan e Raí que eu gosto, tá? Por esse partido, Dom Veloso. Se estiver ouvindo seu programa. Então, bom dia.
3: Grande abraço para você, minha amiga. Tudo de bom. Um ótimo final de semana. E depois da música do Renan Raí, tem o pedido da minha amiga Janete, do bairro Santos Dumont. A Janete está a fim de ouvir a música do Zezé e Luciano, Indiferença. Bom dia.

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1: 9:42.
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4: Você está na sintonia da Paranaíba 94.7, o programa O Paranaíba no Sertão. São 9:43, 9:43. 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E vamos seguindo em frente com o nosso programa. Eu quero mandar um abraço também agora lá para o meu amigo Marcos da Vila Mutirão, né? Ele está pedindo para mandar um abraço lá para sua mãe, a dona Delvira, né? E está pedindo uma música aqui do Zezé e Luciano, né? Tristeza do Jeca. Daqui a pouco eu mando a sua música, viu, minha amiga? Já está na fila aqui, viu? Grande abraço para você. Eu quero abraçar também o meu amigo Edilson Coelho lá na sintonia, né? Um bom dia para você, meu amigo. Cadê o meu amigo Coelho? Tá aqui. Fala, meu amigo, bom dia.
5: Alô, Frank, bom dia. Bom dia, com alegria, rapaz.
4: Bom
5: domingo,
4: dia,
5: né?
4: Com alegria.
5: Mês de agosto, disse que é mês de cachorro doido, né? Dia 7 de agosto eu fiz mais um aniversário, 56 anos de idade.
4: Parabéns, Atrasado.
5: Estamos aí, firme e forte, ouvindo aqui na Nova Paranaíba. Abração a todos aqui, próximo aqui ao rancho aqui, né? Aqui na APA, aqui no Granville, o Zé do Carvão, Brasa Boa, também a Adriana, também o João Paz também aqui na VI, lá em Itumbiara, né? O Sr. João, a Dona Maria, que é sogro do meu amigo Jerry, também está ouvindo também o Jerry lá do Diago, né? Meu irmão também na Vila Vitória, na rua B21, né? A todos aí da Vila Vitória 1 e 2, que dá abração aí, estamos aqui só de boa, amanhã cedinho em toda a cidade aí, se Deus quiser, nique saúde!
4: Grande abraço para você, meu amigo, bom descanso aí, viu? Um grande abraço e vamos de música no nosso programa. Essa próxima música, vai lá, deixa eu ver aqui quem pediu essa música. Foi a minha amiga Mara, né? A Mara lá do bairro Nossa Senhora da Saúde. Tá lá ligadinha no nosso programa. Fala, minha amiga. Ela pediu, tava pedindo a música, né? Soldadinho de Deus, né? Com Guatupé e Guaratuba. Bom dia, gratidão, né? Grande abraço para você, minha amiga. Depois da minha amiga Mara, tem o pedido lá da... é minha amiga Cibele, né? A Cibele Bruxinha aqui do centro. Ela que tá afim de ouvir Sombra do Arvoredo com o Teixeirinha. Grande abraço.

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1: 9:54.
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2: Você está na sintonia da Paranaíba e o programa é o Paranaíba no Sertão. São 9:55, 9:55. Vamos seguindo em frente com o nosso programa. Quero abraçar agora meu amigo que está lá em Palmas, no Tocantins, né? Aqui, meu amigo Ricardo Eustáquio, né? Está lá ouvindo a gente pelo aplicativo, né? Um bom dia para você, meu amigo aí em Palmas, no Tocantins. Grande abraço para você, meu amigo. E daqui a pouco eu mando a sua música, viu? E vamos seguindo em frente então com o nosso programa, trazendo mais música aí para o pessoal. Essa próxima música vai lá para o meu amigo Zezão, lá do Buritium, da Walter Barra. Ele está afim de ouvir uma música do o Dimas dos teclados, né? Cai Sereno Cai. Oferecendo aí para mim, muito obrigado, para o Otávio Rastrello e a família, e também para o João Vitorino, lá no setor rodoviário. E também lá para a sua esposa, Maria Cissa de Souza e o Zezão, né? Estão fazendo 61 anos de casado, né? Um grande abraço para vocês, meus parabéns aí. Muitas felicidades aí o casal, viu? Grande abraço, meu amigo Zezão. E depois do meu amigo Zezão, né? Do Dimas dos Teclados, tem o pedido lá do meu amigo Marcos da Vila Mutirão, né? O Marcos está a fim de ouvir uma música do Zezé e Luciano, né? Deixa eu pegar um abraço aí do meu amigo Marcos. Fala, meu amigo, bom dia, bom domingo. Cadê o meu amigo Marcos, né? E um bom domingo para você, meu amigo. Cadê o meu amigo Marcos? Sumiu, meu amigo Marcos. Agora sim. Fala, meu amigo, bom dia.
3: Bom dia, Frank. Depois você manda pra mim a próxima música da dupla Zezé de Camargo Luciano, A Tristeza do Zeca, pra todos aqui da Vila Mutirão, que é o Marcão. Manda um abraço pra minha mãe de ouvida. Alô, tamo junto e misturado.
2: Grande abraço pra você, meu amigo. Um abração pra dona Delvira aí também, né? Na sintonia do nosso programa. Vamos ouvir então, primeiramente, a música do Dimas dos Teclados, né? A música Cai Sereno, depois o Zezé de Camargo Luciano, Tristeza do Jeca.

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2: 10:06.
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4: 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Ligado na Paranaíba, tá bom demais. E o programa O Paranaíba no Sertão. São 10:07. Eu quero abraçar agora meu amigo Rodrigo Lima, né? Ele está lá no Ulisses Guimarães curtindo o nosso programa. Está pedindo para mandar um alô lá para o Darcy. Grande abraço, Darcy. Também mandando um salve lá para o Isaac, para o Davi e também para o Abraão e a Leninha. Estão todos ouvindo o nosso programa, né? Obrigado. E está pedindo para mandar uma música do Renan e aí daqui a pouquinho então eu rodar a música. Então, deixa eu só pegar um alô então. Esse é o Isaac, né? Tá falando. Fala, meu amigo, bom dia.
5: Bom dia, Frank. Dá um salve pro meu irmão mais novo, Abraão, meu vô Darcy, pro meu irmão Davi e pra minha avó. Meu nome é Isaac também, tá? Dá um salve, por favor.
4: Grande abraço, Isaac. Pra você, um salve pra você, pro seu irmão Abraão, né? Para o Davi também, né? Essa turminha boa aí ligada no nosso programa. Grande abraço pra vocês. Como diz aí eles, né? Um salve aí pra galera.
6: Ah, beleza. Obrigado, Frank. Coloca esse áudio dele no ar aí que vai achar bom. Ele tá aqui esperando ouvir o áudio dele.
4: Certo, então.

0: Estão ouvindo aí, então, o nosso programa. Um abração para o Isaac, para o Davi, também para o Abraão, né? E a Leninha também. Um abração para essa turma aí. Um salve, como ele diz, né? Grande abraço para vocês. Daqui a pouco, então, roda a música do Renan aí, viu? Porque agora eu vou atender o meu amigo Edinho Pintor, né? O Edinho Pintor está lá no curtindo o nosso programa e está a fim de ouvir uma música também. Fala, meu amigo, bom dia.
1: Ô, meu amigo Fran Gaspar, bom dia. Aqui quem fala é o Edinho Pintor, Bar Nova Aurora. Rapaz, manda aquela moda antiga aí de Lourenço Olival, Anel de Noivado. Quero oferecer para minha sogra Elza, meu sogro Braz, e minha mãe Maria de Fátima Rastrello, e minha esposa Fran, e para toda a família Rastrello. Que Deus abençoe o dia de vocês aí, um bom dia.
0: Grande abraço para você, meu amigo. Tudo de bom, um ótimo final de semana. Vou rodar sua música agora. Depois do Edinho Pintor, tem o pedido lá da minha amiga Marlene. A Marlene que está lá curtindo o nosso programa. Fala, minha amiga, bom dia e um bom domingo para você.
2: Bom dia, eu peço você que passe a música Cama Separada, ofereça a todos os ouvintes da Paranaíba, que moram na fazenda, na chácara, no sítio, e os que moram aqui em Tumbiara também, que são muitos amigos meus, né, meus conhecidos aqui da cidade. E que todo mundo tenha um bom domingo, você e toda a sua família. E eu e toda a minha família, tá bom? Tchau, viu? Fique com Deus.
0: Grande abraço para você, meu amigo, minha amiga, né? Tudo de bom, um ótimo final de semana. Eu quero abraçar também o amigo Luciano Frango Assado aqui. Já já te atendo, viu, meu amigo? E um recado aí para o pessoal que infelizmente já encerraram os pedidos de música de hoje, viu? A partir de agora, somente oferecimento, né? Fazer o possível para rodar todas as músicas do pessoal que já pediu, né? Porque tem muita música para rodar ainda. Grande abraço para você, abraçando aí a Mara do bairro Nossa Senhora da Saúde. Tá lá curtindo o nosso programa, né? Bom dia para você. Um grande abraço, minha amiga. E vamos de música então, né? Trazendo o Lourenço Dorival Anel de Noivado. Lá para o Edinho Pintor, depois Léo Magalhães, Cama Separada, lá para minha amiga Marlene, do bairro Planalto.

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2: 10:17.
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0: o Paranaíba, no Sertão. 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Bom trabalho, boas vendas. Eu quero abraçar agora meu amigo Zé Ronildo. O Zé Ronildo está lá curtindo o nosso programa, está pedindo para abraçar, está ouvindo para abraçar a Dona Rosa, o Barriga, o Giovanni do Boteco. Está, né, desejando um bom serviço, meu amigo, também para você. Um bom descanso aí, né? Um grande abraço para vocês e para essa turma boa aí curtindo o nosso programa. E vamos de música. Eu quero abraçar agora o meu amigo Juquinha da Saúde, da Avenida Anguera, né? Está lá ligadinho na Paranaíba. Cadê o meu amigo Juquinha? Fala, meu amigo, bom dia.
1: Bom dia, bom dia, bom dia, meu amigo Frank Gaspar. Meu locutor, passa para mim uma música, Destino Cruel. Passa para Luciano Frango Assado, Zé de Brito, meu amigo Osmar de Anguera, sua família. Para o Heleno, namorado do sonho, Paulo Pintor, Otávio Marcelo, Ercida Hortaleza, Rono, Walter da Soma da Mata, Betinho do Sossó e seu neto, Miguel. E para o Domingo do Berante e para o André. Oribe do Clai e Joaquim Baru. Mário Fofoca Solisério e seu Sebastião de Lima. Seu Jovão do Bar, Chicão da 28. E não faltando, Deixó e sua família, Pelego e sua esposa e sua filha. Um abraço para vocês e um bom domingo. Fique com Deus.
0: Grande abraço para você, meu amigo. Tudo de bom, um ótimo final de semana. E depois tem a Maria Eleuza. A Maria Eleuza do Bairro Social está lá curtindo o nosso programa. Fala, minha amiga.
2: Bom dia, Franklin Xavier. Bom dia, Pedrada. Bom dia a todos da Nova Paranaíba. Foi possível passar uma música de Gino e Gino para nós curtir, para todos que gostarem da música. Feliz domingo, que Deus abençoe.
0: Grande abraço para você, minha amiga. Tudo de bom, viu? Um ótimo final de semana. E vamos seguindo, eu quero abraçar também a minha amiga Eliene, né? A Eliene da Rua Itarumã, né? Ela e sua mãe, Dona Marilu, estão lá curtindo o nosso programa, né? Abraçando aí as irmãs, a Sandra, a Célia e a Eliete, também na sintonia, né? É um grande abraço para você, minha amiga. Vou rodar daqui até no finalzinho do programa, eu rodo sua música, viu? Ela mandou uma cartinha para mim aqui. Inclusive, eu já li essa carta, acho que foi semana passada, semana atrasada, se não me engano. Mas eu vou mandar para você de novo a música, viu, minha amiga Eliene? Um grande abraço para você. Vamos então com Milionário Zé Rico, Destino Cruel, depois o Gino e Geno, Toalha Branca. Eu escolhi para você então, viu, minha amiga Eleuza?

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3: 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O programa O Paranaíba no Sertão. São 10 horas mais 29 minutos agora, 10h29. Eu quero abraçar agora o meu amigo Leandro do Mototáxi, né? Tá lá na escuta do nosso programa. Um grande abraço para você, meu amigo. Bom domingo. A Sandra da Fazenda Caridade, lá em Araporã, né? Tá lá ligadinha na Paranaíba, tá pedindo para mandar um alô para ela lá, né? Tá ouvindo o nosso programa na Fazenda. Um ótimo domingo para você também, viu, minha amiga? A Sandra Mara, né? Da Fazenda Caridade. Também nos ouvindo está a Luciana Santos, do bairro Santos Dumont. Um bom dia para você, minha amiga. O Vanilson Pintor também, né? Está lá trabalhando também hoje, né? Um grande abraço para você, meu amigo. Bom trabalho aí. E se der tempo, eu vou dar para você até no finalzinho do programa, viu? Eu quero abraçar também o meu amigo Luiz, do Jornal Plural, né? Ele está pedindo para mandar um alô lá para o Ismael e a família lá na região dos Bálsamos, né? Nos Bálsamos, né? São meus ouvintes aí, pede um alô também. Um abraço, então, para o Ismael e a família lá na região dos Bálsamos, né? É, a esposa do Ismael é a Maria Teodora e os filhos e netos, né? Então, toda a família aí curtindo o nosso programa aí. Obrigado pela audiência, meu amigo Luiz, do Jornal Plural na Escuta, né? Grande abraço. Eu quero abraçar também meu amigo Zezão da Ponte Funda, né? Tá lá na sintonia. A professora Lindamar do Bar Social, né? Já tá anotado aqui, meu amigo. Minha amiga, se der tempo aqui eu roto para você, viu? Vamos ouvir então. Eu quero... A próximo pedido agora vai ser lá para o meu amigo Zé Vitorino, né? O Zé Vitorino tá lá na escuta do nosso programa. Deixa eu pegar um alô do meu amigo... Fala, meu amigo, bom dia, bom domingo.
4: Bom dia, meu amigo, roda pra nós, Zé de Camargo, vestida de noiva.
3: Grande abraço pra você, um ótimo final de semana, vou rodar agora. E depois do meu amigo Zé Vitorino, tem um pedido lá do meu, da minha amiga, a Socorro, né, a Socorro da Ferreira da Costa, que tá lá curtindo o nosso programa, um grande abraço pra você, minha amiga, Fala, bom dia, bom domingo.
5: Bom dia, Frank Gaspar, é a Socorro. Que tenha um feliz domingo, tudo de bom. Passei uma música bem boa para mim. Você tem bom gosto para passar música pra gente, tá? Um abração, tudo de bom.
3: Alô, minha amiga, obrigado pelas palavras que me tocam, viu? Um grande abraço para você, bom domingo. Eu escolhi para você então a música do Belo e do Padre Marcelo Rossi, Noites Traiçoeiras. Abraçando aí minha amiga Cida Rocha, né? A Cida Rocha, minha amiga Cida Rocha do bairro Santo Inês também, amiga da minha amiga Socorro. Um grande abraço para vocês aí, gente. São 10h31 agora.

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2: 10 horas e 38 minutos.
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3: 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São 10 horas e 39 minutos, né? 10h39. Ah, minha amiga Sandra da Fazenda Caridade, né? Que eu mandei música agora há pouco. Ela tá mandando um abraço lá para sua amiga Joana em Araporã, né? Um abraço, minha amiga. Tudo de bom. Bom final de semana. Eu quero atender agora o meu amigo Ricardo Eustáquio, lá de Palmas, no Tocantins. Tá lá ligadinho na Paranaíba. Bom dia, meu amigo.
4: Bom dia, meu amigo Frank Gaspar. Podia tocar uma de Praião e Prainha aí pra nós, pro Ricardo Eustáquio aqui em Palmas, Tocantins. Nós estamos aqui na Chácara RF.
3: Grande abraço aí pra vocês, meus amigos em Tocantins, né, na Chácara RF, aí, curtindo o nosso programa, né? Um grande abraço. E vou rodar pra vocês, então, Praião e Prainha, né? Percorrendo o Mato Grosso. Um grande abraço pra você aí, meus amigos. Depois do meu amigo Ricardo Eustáquio, tem um pedido lá do Clóvis, lá do Buriti 3. Deixa eu pegar um alô também do Clóvis. Bom dia, meu amigo.
5: Bom dia. Eu tô o Clóvis aqui do Buriti 3 aqui. Quero pedir uma moda aí pra você, meu amigo. Antes de gastar, eu queria que você passasse pra mim com o Tião Carreiro e Pardinho, Boiada Cuiabana. Quero oferecer pro meu amigo Galego da Vaca, pra ele lembrar quando ele ficava boi lá de Mato Grosso para Goiás, em Minas Gerais, né? E ele vai escutar esse modão e ele vai até chorar, que ele vai recordar aquele tempo, muito tempo passado. Oferecer para todos os amigos meus que estiverem na escuta, o menino lá de Araporã, do Dó, né? E outros, né? O Benfoy, ele para a banda da rodoviária, também que o rádio é ligado direto na Paranaíba, não é só ele, como toda a população de Tumbiara aqui, a Paranaíba não tem sem comentário, é ela mesmo. Falou e muito obrigado.
3: Grande abraço, meu amigo Clóvis. Bom domingo para você, meu amigo. Vou dar então para você o Tião Carreiro e Pardinho, Boiada Cuiabana. Mas antes o Praião e Prainha, percorrendo o Mato Grosso.

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2: 10 horas e 47 minutos.
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7: São 10 horas mais 48 minutos, 10h48. Eu quero abraçar agora a minha amiga Alessandra, né, ali do Verdurão do Alcides, né, em frente à Rodoviária Velha. Tá ela e o seu filho, o Alcides Filho, né? Estão lá na sintonia.

0: Sintonia, obrigado aí pela audiência, minha amiga. Também, ouvindo o nosso programa, tá o meu amigo, o Gilson da Feira, lá curtindo o nosso programa, né? Um grande abraço para você também. A Eleusa Dias também, né, na sintonia. Um bom dia para você, minha amiga.
1: 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Se for possível.
0: Certo, meu amigo. Vou anotar aqui. Não sei se vai dar tempo, porque o programa já está encerrando, minha amiga. É, mas se não for, vai essa próxima sequência aí para você, viu? Um grande abraço. Agora eu quero atender a minha amiga Glória Maria, lá de Centralina, né? É, bom dia, minha amiga. Bom domingo para você.
2: Bom dia, Frank. Bom domingo. Tudo de bom para você. Um bom final de semana. Muita saúde. Frank, eu gostaria muito de ouvir a música com Carlos César Cristiano, Vai e Vem do Carreiro. Se der, roda para mim. Um abraço.
0: Grande abraço para você, minha amiga. Tudo de bom, um ótimo final de semana. E depois tem o meu amigo José Antônio, né, que está lá na sintonia também. Um bom dia para você, meu amigo. Bom final de semana.
3: Bom dia, Frank Gaspar. Frank Gaspar, roda para nós aí, Eduardo Costa. Imagina eu.
0: Grande abraço, meu amigo. Bom domingo. Vamos ouvir então. Primeiramente o Carlos César e o Cristiano, Vai e Vem do Carreiro. Depois o Eduardo Costa, Imagina Eu. Abraçando minha amiga Maria da Horta, lá de Arapuã.

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1: 10:57.
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7: Tá ligado na Paranaíba, tá bom demais. O programa é o Paranaíba no Sertão. Um recadinho só pra minha amiga Maria da Horta, né? O seu motorista já tá a caminho, viu, minha amiga? Deve chegar daqui a pouquinho. Chama Pablo Henrique, viu? Fica ligado aí que daqui a pouquinho deve estar chegando aí, viu? Não consegui falar com você pelo telefone, mas fica dado o recado, viu? São 10:58. 10:58. Eu quero abraçar agora o meu amigo Gilson da Feira, né? Que tá lá ligadinho na Paranaíba. Um bom dia para você, meu amigo Gilson.
8: Ô, Franco Gaspar, bom dia, meu filho. Bom,
7: bom dia, tudo jóia? Tudo beleza.
8: Senhor, família, tudo na paz do senhor?
7: Graças a Deus.
8: Aqui tá tudo bom, graças a Deus. Aqui é o Gilson da Feira, ô, Franco Gaspar. Passa uma música aí pra gente aí. Fátima Leão, Pecado de Amor. Quero oferecer para todos meus amigos feirantes, a minha irmã que mora.

0: da UPA, que é outro que mora lá na Rua Bandeirante. Toda a família. Marquinho, Rei do Frango, Madonna Luzia. Todos meus amigos diferentes, do Pedrinho e do Milho. Viu, Franco Gaspar? Manda o Serguês pra cá! Então, um bom dia, um bom domingo. Tchau, tchau, com Deus. Gaspar, igual pro Pedrinho do Milho, o senhor roda qualquer música aí de Bruno e Marrone. Falou, Franco Gaspar?
1: Certinho, meu amigo.
0: Eu peço pra todos os feirantes aí, todos gostar da música. Tchau, tchau, bom domingo.
1: Bom domingo pra você, meu amigo. Vamos comprar na feira, meu amigo, meus amigos. É, então vamos abraçar. Então, eu quero abraçar também o meu amigo Pedrada, tava com o meu amigo Raimundo do Piqui, ali em frente ao Reis, né? Em frente ao Bahia Hotel, tá lá curtindo o nosso programa. Um grande abraço para você, meu amigo Raimundo. Um bom domingo. E vamos de música. Depois da Fátima Leão, com Pecado de Amor lá pro Gilson da Feira, tem um pedido lá do meu amigo o José Ferreira, lá da Avenida Castelo Branco, né? Deixa eu pegar um alô também do meu amigo José Ferreira. Daqui a pouquinho tem um Pedrada com o Paradão da Semana. Fala, meu amigo, bom dia.
2: Bom dia, meu grande amigo. É José Ferreira, da Avenida Castelo Branco, do bairro Santa Maria. Aqui tá no 12, Paranaíba. Gostaria de ouvir a música com Leonardo, Fiz Tudo Errado.
1: Grande abraço para você. Vamos ouvir, então, primeiramente, Fátima Leão, depois o Leonardo.

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2: 11 horas e 8 minutos.
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6: 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Bem, gente, assim chegamos ao final de mais um programa, o Paranaíba no Sertão, né, que estará de volta domingo que vem com muita música para você. A apresentação foi minha, Franklin Gaspar. Mas fique aqui na Paranaíba que dentro de instantes começa o Paradão da Semana e as 30 músicas mais rodadas que você confere aqui na Paranaíba com o meu amigo Lindomar Pedrada, né, de volta das férias. E as últimas músicas do programa, a primeira música vai lá para minha professora Lindamar, né? Tá lá curtindo o nosso programa. Deixa eu pegar um alô da minha amiga, bom dia.
7: Desculpe.
6: Vamos começar do começo, né? Agora sim.
7: Bom dia, Frank Gaspar, tudo bem?
6: Tudo jóia.
7: Seu programa está uma beleza, você
6: Obrigado.
7: É um ótimo locutor e conduz bastante, muito bem o programa. Eu gostaria de ouvir a música Construção de Brasília. Eu gostaria de oferecer para o meu esposo, Luiz Antônio, e eu sou a professora Lindamar, do bairro Social. Fique com Deus.
6: Grande abraço para você, minha amiga. Ela mandou um outro áudio, né, que é o nome da música, na realidade, não é esse, né?
7: Desculpe, o nome da música é Pagode em Brasília. Desculpe que eu errei o nome, é Pagode em Brasília, tá? Fique com Deus, muito obrigado, viu?
6: Grande abraço para você, minha amiga. Eu quero abraçar o Marco da Vila Mutirão, né? Eu já rodei sua música, viu, meu amigo? Um grande abraço para você, pedindo cadê a música dele, mas eu já rodei essa música mais cedo, viu? Um grande abraço também lá para Sandro da Fazenda Caridade. E um grande abraço para você e um bom final de semana, minha amiga. E depois do Tião Carreiro e Pardinho Pagode em Brasília, tem um pedido lá do meu amigo que pediu essa música, né? O Vanilson Pintor, né? O Vanilson Pintor também lá na sintonia. Bom dia, meu amigo.
8: O meu jovem, Frank de Gaspar. Bom dia, garoto.
6: Frank. Fala, meu amigo.
8: Estava sem um rádio, mas fui buscar o rádio quando dou conta de trabalhação, um rádio.
6: É bom, né?
8: Falei, liguei agora novamente aqui na Paranaíba, tá ligado, eu de sempre lá em casa. Se der, passa para nós aí em casa, encerrado, Renan e Raí. Se não der, encaminha nós aí. Estamos aqui na alerta serviço, aqui pintando aqui e curtindo a programação. Alô, meu jovem?
6: Falou, meu amigo. Grande abraço, bom trabalho. Abraço aí, minha... A Emilza de Fátima, no bairro Dom Bosco, né, lá na sintonia. Bom dia para você, minha amiga. E abraçando também o meu amigo Luciano do Frango Assado, né, lá no curtindo o nosso programa. Bom dia, meu amigo.
9: Bom dia, Franco. Luciano aqui do Frango Assado. Tô aqui te ouvindo, hein? É prazer. Toca aquela moda para nós do Milionário Zé Rico aí. Meu sentimento. Parece aí pro Zé de Brito, Juquinha da Saúde, meu pai Anísio, Heleno Moradições, Chicão da 28, Zezão da Ponte Funda e para quem gosta da moda. Meu amigo Vadinho lá de Curitiba Alegre, plantador de tomate. Tamo junto.
6: Grande abraço para você, meu amigo. Bom trabalho, né? E desde já eu quero pedir desculpa aos meus amigos que não devo tempo de rodar a música, né? O Zezão lá da Ponte Funda não vai dar tempo de rodar sua música. O Divino Carlos também não vai dar tempo. O meu amigo A Maria da Horta, né, que tinha pedido uma música aqui, não vai dar tempo de rodar essa música, né? E essas três, então, são as últimas do programa. Primeiramente, tinha um Carreiro Pardinho, Pagode em Brasília. Depois, Raí, Caso Encerrado, e fechando com Milionários aí, com Meu Sentimento. E essa música do Renan Raí, vai lá para o Rodrigo Lima também, né, que tá lá na sintonia. Deixa eu só ver quem que é o pessoal que tá lá. É o meus amigos lá, né? Um alô para o Darcy, né? Um salve para o Isaac e para o Davi e também para o Abrão e também para a Leninha. Estão todos ouvindo o nosso programa. Um grande abraço aí, essa turminha boa aí, viu? Grande abraço para vocês. Eu volto amanhã, a partir das 5 da manhã, no programa o Bom Dia Sertanejo, né? E o Paranaíba do Sertão, domingo que vem,

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2: 11 horas e 26 minutos.
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7: Alô, alô, Itumbiara! Sul de Goiás, Triângulo Mineiro, meus amigos, minhas amigas, é com muita alegria que estamos chegando em seu rádio, depois de 30 dias descansando, né? Agora com as baterias recarregadas, estamos chegando neste domingo, dia 13 de agosto, trazendo o nosso Paradão da Semana. A partir de agora você vai conhecer comigo e o Lázaro Neto as 30 músicas mais tocadas aqui na 94.7. A programação é de Caio César. Um abraço a todos, bom domingo e obrigado pelo carinho da companhia. Alegria, alegria, começando em seu rádio, aqui no Paradão, trazendo aí a 30ª colocada, Léo Magalhães, Eu Amo Você, a 29ª, João Bosco e Vinícius, Alvará de Soltura. Música.

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1: E a hora certa.
2: 11 horas e 33 minutos.
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5: Tá ligado na Paranaíba? Tá na melhor. É o Paradão da Semana. Bom dia, bom domingo. 28ª, Edibrite Samuel, Toda Mulher. 27ª, Emílio Eduardo, Barulho da Buzina.

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2: 11 horas e 41 minutos.
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5: Já abraçando a galera que tá curtindo a gente, né? Um bom dia, o nosso carinho lá pra Elaine, o Brilhante, na Fazenda Gameleira, na Boa Vereda. Um bom dia também pra Nilsa, a Paula, lá no bairro Afonso Pena, ligadinhas comigo. Alô, Nilsa, alô, Paula. Bom domingo, hein? 26ª, Zezé de Camargo, irmão da Lua, amigo das estrelas. 25ª, Kleber Cauã, mil adjetivos. Música.

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6: Paradão da semana. Abraça com carinho também, né? Os nossos amigos ouvintes de todos os domingos aqui no Paradão da Semana, Elaine e o Fausto, lá na Rua Panamá. Alô, Elaine, alô, Fausto, da Rua Panamá. Bom domingo pra vocês, hein? 24ª, Eduardo Costa. Imagina eu. 23ª, Marcos Ibelucci. Pena que se já namora. Música.

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1: E a hora certa.
2: 11 horas e 56 minutos.
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5: Este é o Paradão da Semana, este domingo, dia 13 de agosto, né? Bom dia, bom domingo a todos. É, o meu xará é Lindomar, do Edifício Executivo. Alô, Lindomar, Edifício Executivo. Um abraço a você, amigo. Muito obrigado pelo carinho, viu? Um abraço às irmãs do Lindomar também, sempre acompanhando o nosso Paradão da Semana, né? A Elaine, aliás, a Elaine e o Fausto, chamam de um abraço pra eles. A Ione Antônio Salles. Alô, Ione Antônio Salles, do Zenon Borges. Tony Leiteiro. Alô, Tony Leiteiro e a Neu. Usa também no Zenon Borges. 22ª, para alegria de muita gente, a Jandirinha do Jardim Liberdade, a Rita Peixoto e o Chico da Rua 17, a Elaine do Norma Gibaldi, né? É, pra Nilda Abreu, o Elcio do Granville. 22ª, Renan e Raí, Encontros Imperfeitos. 21ª, Gustavo Mioto e Murilo Rufi, novo sozinho.

0: Gustavo Mioto, senhoras e senhores.
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3: 12 horas e 5 minutos.
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4: Este é o Paradão da Semana. Bom dia, bom domingo, obrigado pela companhia. Nosso abraço, nosso carinho para nossa amiga Kênia, a Kênia Andrade, ouvindo a gente, a Ângela, também a Josiane, aí no bairro Paranaíba, aquele abraço. O Brechó e a Luzia da V15, a Dirce João Ismael, da Cidade de Jardim, e também a Elaine, Machado e a Dorinha, também curtindo a gente, né? 20ª colocada, o Amado do Brasil, Amado Batista e Gustavo Lima, Alucinação. 19ª, Bruno Barreto, Texana 37.

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2: 12:12.
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5: Este é o Paradão da Semana, aqui na Paranaíba 94.7. Meu amigo Zé Reinaldo, né? No seu apartamento, preparando o seu almoço. Alô, Zé Reinaldo. Um abraço a você, bom domingo, bom almoço. 18ª, Israel Rodolfo, hoje não. 17ª, Rio Negro e Solimões, ruim de sinal.
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1: E a hora certa.
2: 12:18.
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5: O Raimundo Piqui, ligadinho comigo. Alô, Raimundo Piqui e a Maria Tieta, né? Casal de amigos, Raimundo Piqui e a Tieta. Aquele abraço e bom domingo. 16ª, Lauana Prado, saudade sua. 15ª, Gilberto Gilmar, o dono de casa é Deus.

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2: 12 horas e 26 minutos.
3: Vila Vitória, Rua B14, a Neuza e o Osvaldo na B14. Alô, Neuza, alô, Osvaldo, bom domingo. A Marta Costureira da Rua B13, né? É, abraçando também com carinho a Jona da Rua B9, o Chicão Garçom e a Silvana da Vila Vitória, aquele abraço. 14ª, Daniel e Jorge Matheus, alguém. 13ª, Fred e Fabrício, te amar é meu talento. Música.

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1: E a hora certa.
2: 12:33.
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4: O nosso paradão da semana, abraçando você nas fazendas, lá no Santa Maria, o Denerval, a Vanildo, o Tinego, né, no Santa Maria, aquele abraço, a Dona Tina, o Oripinha, a Raquel, Renato, Jourípides, obrigado pelo rádio ligado, a Patrícia, o Edson, o Donizete, a Danizete, região Santa Maria, um abraço a todos e bom domingo. 12ª, Cleite Camargo e Fred Fabrício, não quero te perder. 11ª, Diego e Vitor Hugo, beijei a cura.
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2: Nova Paranaíba e a hora certa.
3: 12 horas e 40 minutos.
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5: É a Nova Paranaíba, o nosso paradão da semana, abraçando você de rádio ligado. Família Pezão, ligadinhos comigo. Alô, família Pezão, família tradicional da cidade, né? Nosso amigo Quinca, o flamenguista Quinca, o Eduardo. Alô, Eduardo, bom domingo, Eduardo. Também abraçando com carinho, né? O nosso amigo Pezão e a Linda, preparando o almoço e ouvindo o programa. Alô, Pezão, alô, Linda, aquele abraço, bom almoço. Décima colocada, Felipe Araújo, tem alguém aí. Nona colocada, Simone Mendes, Jeito Fajuto. Tchau.

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1: E a hora certa.
2: 12:46.
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4: Tá ligado na Paranaíba? Tá ligado o Paradão da Semana. Obrigado pelo carinho, obrigado pela preferência. Tá aí o Paradão abraçando você de rádio ligado, né? Onde quer que você esteja, nosso abraço, o nosso carinho, né? Condomínio Granville, todo Condomínio Granville ouvindo a gente. O pessoal da PI também curtindo a gente, né? O nosso amigo, o amigo Rei do Queijo, o Alan na chácara. Alô, Alan, Rei do Queijo, um abraço. Edido Quilombo, grande amigo Edido Quilombo. Bom domingo, Edi. Oi, tá? Oitava posição, Leonardo, amanhã. Sétima colocada, Klebe Cauã e Natan, 5 anos de grau.

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1: 12:53.
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4: É o Paradão da Semana, a Neuza Viviane do Jardim América, também ligadinhos comigo. Alô, Neuza Viviane, Jardim América, aquele abraço a vocês também, obrigado aí pelo rádio ligado, tá bom? É o Paradão, abraçando também com carinho, né? O Manezão do Açougue, o Manezão, a Zélia, aí na Rua 10, o Edmilson Açougueiro, o Sr. Mercado Henrique. Sexta colocada, Bruno e Marrone, ai que vontade. Quinta posição, Maiara e Maraísa, Se Namora.

0: 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E a hora certa.
1: 12:59.
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3: É, já partindo pro final do nosso programa, hein? É, o domingão maravilhoso pra você e sua família, viu? Quarta colocada, Léo Foguete. Palpite, terceira posição, Edson Hudson, por chamar assim.

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2: 13 horas e 6 minutos.
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4: E assim estamos chegando ao final do nosso Paradão da Semana, né? Obrigado a todos pelo carinho, pela atenção, né? Pela companhia. Um bom domingo a todos. Aproveite bastante. Continue ligado aqui no 94.7. Tem uma programação especial chegando para você. Daqui a pouquinho o Lázaro Neto também chega em seu rádio, tá bom, galera? Um abraço. Trabalhei ao lado dos meus bons amigos. Caio César, na discoteca e a programação. Sala de gravação, Lázaro Neto. E aqui, Lindomar Pedrada, o seu amigo de todas as horas, tá bom? Bom domingo a todos. Encerramos com a segunda colocada, Murilo Rufi, Saudade Estranha. A campeoníssima música mais tocada, o embaixador Gustavo Lima, Bala Alojada. Boa tarde!

0: 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Boa tarde.
1: 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Nova Paranaíba e a hora certa.
2: 13 horas e 14 minutos.
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0: 13:32.
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0: 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E a hora certa.
1: 13:41.
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0: 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E a hora certa.
1: 13 horas e 53 minutos.
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2: 14 horas e 3 minutos.
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2: 14 horas e 29 minutos.
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É com grande alegria, voltemos os nossos olhares aqui para a igreja. Aqui nesta porta ela foi entronizada, desta porta ela sairá para passar pelas ruas de nossa cidade, pelo nosso rio Paranaíba, abençoando as nossas casas e consagrando Itumbiara ao seu imaculado coração triunfante. Acompanhemos com oração e com piedade este momento.

Padroeira! Viva Nossa Mãe Maria Santíssima!

sobre os seus pés, coroada de 12 estrelas. Aquele canto, aquele hino que embala os nossos corações, que nos faz cantar de todo o coração, que nos fez rezar essa novena. Vamos iniciar a nossa procissão cantando.

0: Você que está em sua casa, nos condomínios, nos prédios, nós mantemos viva a tradição em nosso município, que há 66 anos, com Maria, caminha até Jesus Cristo. Maria nos leva a seu Filho, porque Ele é o único mediador entre o Pai e a humanidade. Maria, como serva fiel e obediente, nos ensina a caminhar como ela. Por isso, receba as bênçãos que Nossa Senhora das Graças, neste momento, quer derramar sobre as nossas casas, sobre as suas famílias, sobre todos aqueles que acorrem a Jesus de coração sincero e confiam em sua Mãe Maria Santíssima. Em nossa procissão, também é tradição rezarmos o Terço Santo Rosário. No Rosário nós apresentamos a nossa vida. Com Maria meditamos os mistérios da salvação. E com Maria também nós nos unimos perfeitamente a Jesus Cristo para aderir o seu plano de amor em nossas vidas. Por isso vamos iniciar o nosso Santo Rosário. Pelo sinal da Santa Cruz, livra-nos Deus nosso Senhor dos nossos inimigos. Em nome do Pai, do Filho e do Espírito Santo. Amém. Amém.
1: Divino Jesus, nós vos oferecemos esse curso que vamos rezar, contemplando os mistérios de nossa redenção. Concedei-nos, pela intercessão de Maria, vossa Mãe Santíssima, a quem nos dirigimos as virtudes necessárias para bem rezá-lo, e a graça de ganhar as indulgências anexa a essa santa devoção. Creio em Deus Pai Todo-Poderoso, Criador do céu e da terra, e em Jesus Cristo, seu único Filho, nosso Senhor, que foi concebido pelo poder do Espírito Santo, nasceu da Virgem Maria, padeceu sob Pôncio Pilatos, foi crucificado, morto e sepultado, desceu à mansão dos mortos, ressuscitou ao terceiro dia, subiu aos céus, está sentada à direita de Deus Pai Todo-Poderoso, de onde há de vir julgar os vivos e os mortos. Creio no Espírito Santo, na Santa Igreja Católica, na comunhão dos santos, na remissão dos pecados, na ressurreição da carne, na vida eterna. Amém.
2: Pai nosso que estais nos céus, santificado seja vosso nome. Venha a nós o vosso reino, seja feita a vossa

0: Amém. Ave Maria, cheia de graça, o Senhor é convosco. Bendita sois vós entre as mulheres. Bendito é o fruto do vosso ventre, Jesus.
1: Santa Maria, Mãe de Deus, rogai por nós, pecadores, agora e na hora de nossa morte. Amém.
0: Ave Maria, cheia de graça, o Senhor é convosco. Bendita sois vós entre as mulheres. Bendito é o fruto do vosso ventre, Jesus.
1: Santa Maria, Mãe de Deus, rogai por nós, pecadores, agora e na hora de nossa morte. Amém.
0: Ave Maria, cheia de graça, o Senhor é convosco. Bendita sois vós entre as mulheres. Bendito é o fruto do vosso ventre, Jesus.
1: Santa Maria, Mãe de Deus, rogai por

0: Ó meu bom Jesus,
1: perdoai-nos e livrai-nos do fogo do inferno, levai as almas todas para os céus e socorrei principalmente aquelas que mais precisarem da vossa misericórdia e compaixão.
2: Santo Padre, o Papa, o nosso Bispo Diocesano e todo o clero, abençoai e santificai as nossas famílias e dai-nos saúde e paz. Ó Maria concebida sem pecado,
3: rogai por nós que recorremos a vós.
2: Nossa Senhora das Graças,
3: rogai por nós.
2: Nossa Senhora das Graças,
3: rogai por nós.
2: Nossa Senhora das Graças,
3: rogai por nós.
2: Temos.

0: da imagem. Vamos manter a organização de nossa procissão, caminhando todos atrás da imagem de Nossa Senhora das Graças.
1: Vamos meditar os mistérios gloriosos. Primeiro mistério. No primeiro mistério, contemplemos a ressurreição de Cristo nosso Senhor.
0: Com Maria, nós contemplamos a ressurreição de nosso Senhor Jesus Cristo. Nós vemos a morte ser vencida. Aquela que acreditou, sabia que o menino que seria causa de queda e reerguimento para muitos em Israel, sairia vencedor. Maria é vitoriosa porque o seu filho venceu. Maria é assunta aos céus porque o seu filho venceu a morte. Neste mistério, vamos também lembrar daqueles que já partiram, mas a nossa fé na ressurreição nos faz com eles acreditar que um dia com Cristo ressurgiremos.
1: Pai nosso que estais nos céus, santificado seja vosso nome. Venha a nós o vosso reino, seja feita a vossa vontade, assim na terra como no céu. O pão nosso de cada dia nos dai hoje.
2: Perdoai as nossas ofensas, assim como nós perdoamos a quem nos tem ofendido. E não nos deixeis cair em tentação, mas livrai-nos do mal.
1: Amém. Ave Maria, cheia de graça, o Senhor é convosco, bendita sois vós entre as mulheres, bendito é o fruto do vosso ventre, Jesus.
2: Santa Maria, Mãe de Deus, rogai por nós, pecadores, agora e na hora de nossa morte. Amém.
1: Ave Maria, cheia de graça, o Senhor é convosco, bendita sois vós entre as mulheres, bendito é o fruto do vosso ventre, Jesus.
2: Santa Maria, Mãe de Deus, rogai por nós, pecadores, agora e na hora de nossa morte. Amém.
1: Ave Maria, cheia de graça, o Senhor é convosco. Bendita sois vós entre as mulheres. Bendito é o fruto do vosso ventre, Jesus.
2: Santa Maria, Mãe de Deus, rogai por nós, pecadores, agora e na hora de nossa morte. Amém.
1: Ave Maria, cheia de graça, o Senhor é convosco. Bendita sois vós entre as mulheres. Bendito é o fruto do vosso ventre, Jesus.
2: Santa Maria, Mãe de Deus, rogai por nós, pecadores, agora e na hora de nossa morte. Amém.
1: Ave Maria, cheia de graça, o Senhor é convosco. Bendita sois vós entre as mulheres. Bendito é o fruto do vosso ventre, Jesus.
2: Santa Maria, Mãe de Deus, rogai por nós, pecadores, agora e na hora de nossa morte. Amém.
1: Ave Maria, cheia de graça, o Senhor é convosco. Bendita sois vós entre as mulheres. Bendito é o fruto do vosso ventre, Jesus.
2: Santa Maria, Mãe de Deus, rogai por nós, pecadores, agora e na hora de nossa morte. Amém.
1: Ave Maria, cheia de graça, o Senhor é convosco. Bendita sois vós entre as mulheres. Bendito é o fruto do vosso ventre, Jesus.
2: Santa Maria, Mãe de Deus, rogai por nós, pecadores, agora e na hora de nossa morte. Amém.
1: Ave Maria, cheia de graça, o Senhor é convosco. Bendita sois vós entre as mulheres. Bendito é o fruto do vosso ventre, Jesus.
2: Santa Maria, Mãe de Deus, rogai por nós, pecadores, agora e na hora de nossa morte. Amém.
1: Ave Maria, cheia de graça, o Senhor é convosco. Bendita sois vós entre as mulheres. Bendito é o fruto do vosso ventre, Jesus.
2: Santa Maria, Mãe de Deus, rogai por nós, pecadores, agora e na hora de nossa morte. Amém.
1: Ave Maria, cheia de graça,

0: O Senhor é convosco. Bendita sois vós entre as mulheres. Bendito é o fruto do vosso ventre, Jesus.
1: Santa Maria, Mãe de Deus, rogai por nós, pecadores, agora e na hora de nossa morte.

0: Ó meu bom Jesus,
1: perdoai-nos, livrai-nos do fogo do inferno,
2: levai as almas todas para o céu, e socorrei principalmente aquelas que mais precisarem da vossa misericórdia e compaixão. Abençoai o Santo Padre, o Papa, o nosso Bispo Diocesano e todo o clero. Abençoai e santificai as nossas famílias e dai-nos saúde e paz. Ó Maria concebida sem pecado,
3: rogai por nós que recorremos a vós.
0: Jesus, manso e humilde de coração,
3: fazei o nosso coração semelhante ao vosso.
0: Agora que ele viva bem bonito, chegando já à nossa Avenida Beira Rio, viva Nossa Senhora das Graças!
4: Viva!
0: Pode ser melhor! Viva Nossa Senhora das Graças!
4: Viva!
0: Viva Nossa Senhora das Graças!
4: Viva! Viva!

0: segundo mistério glorioso, contemplemos a ascensão de nosso Senhor ao céu.
1: Como ouviremos hoje na segunda leitura desta solenidade, Jesus ascendeu aos céus com seu corpo glorioso, e acompanham Jesus aqueles que pertencem a Cristo por primeiro. Maria é pertencente ao Filho por excelência, sendo mãe do Salvador, a mãe de Deus. Maria, como pertencente a Jesus, também nos precede em corpo e alma glorificada nos céus, para nos mostrar também o caminho que faremos. Meditando a ascensão de Jesus aos céus, nós vemos aquele que desceu a nossa humanidade para depois elevá-la à divindade. Meditemos este mistério com Maria, meditando o dia em que também nós formos para o céu, ascendendo deste corpo mortal para vivermos gloriosamente com Deus eternamente.
2: Pai nosso que estais nos céus, santificado seja o vosso nome. Venha a nós o vosso reino. Seja feito a vossa vontade, assim na terra como no céu.

0: pão nosso de cada dia nos dai hoje. Perdoai as nossas ofensas, assim como nós perdoamos a quem nos tem ofendido. E não os deixeis cair em tentação, mas livrai-nos do mal. Amém.
1: Ave Maria, cheia de graça, o Senhor é convosco. Bendita sois vós entre as mulheres, e bendito é o fruto do vosso ventre, Jesus.
0: Santa Maria, Mãe de Deus, rogai por nós, pecadores, agora e na hora de nossa morte. Amém.
1: Ave Maria, cheia de graça, o Senhor é convosco. Bendita sois vós entre as mulheres, e bendito é o fruto do vosso ventre, Jesus.
0: Santa Maria, Mãe de Deus, rogai por nós, pecadores, agora e na hora de nossa morte. Amém.
1: Ave Maria, cheia de graças, o Senhor é convosco. Bendita sois vós entre as mulheres, e bendito é o fruto do vosso ventre, Jesus.
0: Santa Maria, Mãe de Deus, rogai por nós, pecadores, agora e na hora de nossa morte. Amém.
1: Ave Maria, cheia de graça, o Senhor é convosco. Bendita sois vós entre as mulheres, e bendito é o fruto do vosso ventre, Jesus.
0: Santa Maria, Mãe de Deus, rogai por nós, pecadores, agora e na hora de nossa morte. Amém.
1: Ave Maria, cheia de graça, o Senhor é convosco. Bendita sois vós entre as mulheres, e bendito é o fruto do vosso ventre, Jesus.
0: Santa Maria, Mãe de Deus, rogai por nós, pecadores, agora e na hora de nossa morte. Amém.
1: Ave Maria, cheia de graça, o Senhor é convosco. Bendita sois vós entre as mulheres, e bendito é o fruto do vosso ventre, Jesus.
0: Santa Maria, Mãe de Deus, rogai por nós, pecadores, agora e na hora de nossa morte. Amém.
1: Ave Maria, cheia de graça, o Senhor é convosco. Bendita sois vós entre as mulheres, e bendito é o fruto do vosso ventre, Jesus.
0: Santa Maria, Mãe de Deus, rogai por nós, pecadores, agora e na hora de nossa morte. Amém.
1: Ave Maria, cheia de graças, o Senhor é convosco. Bendita sois vós entre as mulheres, e bendito é o fruto do vosso ventre, Jesus.
0: Santa Maria, Mãe de Deus, rogai por nós, pecadores, agora e na hora de nossa morte. Amém.
1: Ave Maria, cheia de graça, o Senhor é convosco. Bendita sois vós entre as mulheres, e bendito é o fruto do vosso ventre, Jesus.
0: Santa Maria, Mãe de Deus, rogai por nós, pecadores, agora e na hora de nossa morte. Amém.
1: Ave Maria, cheia de graça, o Senhor é convosco. Bendita sois vós entre as mulheres, e bendito é o fruto do vosso ventre, Jesus.
0: Santa Maria, Mãe de Deus, rogai por nós, pecadores, agora e na hora de nossa morte. Amém.

0: Ó meu bom Jesus, perdoai-nos, livrai-nos do fogo do inferno, levai as almas todas para o céu e socorrei principalmente as que mais precisarem da vossa misericórdia. Ó Maria concebida sem pecado,
1: rogai por nós que recorremos a vós.
0: Jesus, manso e humilde de coração,
1: fazei nosso coração semelhante ao vosso.
0: Mais uma vez reforçando para caminharmos atrás da imagem de Nossa Senhora e ocuparmos apenas uma via da avenida. Deixem a via contrária livre e cuidado com os carros, com as motos. Ocupemos a

0: Nossa Senhora das Graças. Batendo palmas bem forte. Viva Nossa Senhora das Graças.
1: Viva!
0: Viva Nossa Mãe Maria Santíssima.
1: Viva!
2: No terceiro mistério glorioso, contemplemos a vinda do Espírito Santo sobre os apóstolos reunidos com Maria Santíssima no cenáculo em Jerusalém.
0: Maria e os apóstolos, reunidos no cenáculo, esperam o Espírito prometido. Jesus prometeu e cumpriu que não nos deixaria só. Enviaria o Paráclito, o Defensor. Por isso, aqueles que estão com Maria, em torno dela, aqueles que estão na igreja com os apóstolos, recebem a efusão do Espírito. Quantos de nós ainda nunca se preocuparam em receber o sacramento da Crisma? A vida passa, a juventude também, e nós deixamos de lado este sacramento tão importante, a efusão do Espírito, do nosso apostolado e do serviço. Vamos meditar com Maria este mistério que hoje nos dá uma graça e uma efusão especial do Espírito sobre nós. Rezemos.
2: Pai nosso que estais nos céus, santificado seja vosso nome. Venha a nós o vosso reino. Seja feita a vossa vontade, assim na terra como no céu.
3: O pão nosso de cada dia nos dai hoje. Perdoai as nossas ofensas, assim como nós perdoamos a quem nos tem ofendido. E não os deixeis cair em tentação, mas livrai-nos do mal. Amém.
2: Ave Maria, cheia de graça, o Senhor é convosco. Bendita sois vós entre as mulheres. Bendito é o fruto do vosso ventre, Jesus.
3: Santa Maria, Mãe de Deus, rogai por nós, pecadores, agora e na hora de nossa morte. Amém.
2: Ave Maria, cheia de graça, o Senhor é convosco. Bendita sois vós entre as mulheres. Bendito é o fruto do vosso ventre, Jesus.
3: Santa Maria, Mãe de Deus, rogai por nós, pecadores, agora e na hora de nossa morte. Amém.
2: Ave Maria, cheia de graça, o Senhor é convosco. Bendita sois vós entre as mulheres. Bendito é o fruto do vosso ventre, Jesus.
3: Santa Maria, Mãe de Deus, rogai por nós, pecadores, agora e na hora de nossa morte. Amém.
2: Ave Maria, cheia de graça, o Senhor é convosco. Bendita sois vós entre as mulheres, e bendito é o fruto do vosso ventre, Jesus.
3: Santa Maria, Mãe de Deus, rogai por nós, pecadores, agora e na hora de nossa morte. Amém.
2: Ave Maria, cheia de graça, o Senhor é convosco. Bendita sois vós entre as mulheres. Bendito é o fruto do vosso ventre, Jesus.
3: Santa Maria, Mãe de Deus, rogai por nós, pecadores, agora e na hora de nossa morte. Amém.
2: Ave Maria, cheia de graça, o Senhor é convosco. Bendita sois vós entre as mulheres. Bendito é o fruto do vosso ventre, Jesus.

0: Ave Maria, cheia de graça, o Senhor é convosco. Bendita sois vós entre as mulheres. Bendito é o fruto do vosso ventre, Jesus.
1: Santa Maria, Mãe de Deus, rogai por nós, pecadores, agora e na hora de nossa morte. Amém.
0: Ave Maria, cheia de graça, o Senhor é convosco. Bendita sois vós entre as mulheres. Bendito é o fruto do vosso ventre, Jesus.
1: Santa Maria, Mãe de Deus, rogai por nós, pecadores, agora e na hora de nossa morte. Amém.
0: Ave Maria, cheia de graça, o Senhor é convosco. Bendita sois vós entre as mulheres. Bendito é o fruto do vosso ventre, Jesus.
1: Santa Maria, Mãe de Deus, rogai por nós, pecadores, agora e na hora de nossa morte. Amém.
0: Ave Maria, cheia de graça, o Senhor é convosco. Bendita sois vós entre as mulheres, e bendito é o fruto do vosso ventre, Jesus.
1: Santa Maria, Mãe de Deus, rogai por nós, pecadores,

0: Ó meu bom Jesus,
1: perdoai-nos,
0: livrai-nos do fogo do inferno, levai as almas todas para o céu e socorrei principalmente as que mais precisarem da vossa misericórdia e compaixão. Ó Maria concebida sem pecado,
1: rogai por nós que recorremos a vós.
0: Jesus manso e humilde de coração,
1: fazei o nosso coração semelhante ao vosso.
0: Nossa Senhora das Graças,
1: rogai por nós.
0: Nossa Senhora das Graças,
1: rogai por nós.
0: Nossa Senhora das Graças,
1: rogai por nós.
0: Nós já nos aproximamos da segunda

parte de nossa procissão. Maria vai descer ao rio Paranaíba, para ladeando, margeando o nosso município, abençoar todas as nossas paróquias, os nossos párocos, nosso bispo, a nossa sede diocesana. Maria, desce as águas do rio, para que as águas que nos lembram o nosso batismo também nos lembre a pureza e a santidade que somos chamados a velejar com a Igreja rumo à pátria prometida. Por isso, queridos irmãos e irmãs, vamos cantar com fé, com devoção, com alegria, preparando o nosso coração para ver Nossa Mãe Maria descendo ao rio Paranaíba.

De palmas bem forte a Nossa Senhora. Viva Nossa Senhora das Graças. Viva Nossa Mãe Rainha Maria Santíssima. Nos aproximando do pier onde a imagem vai embarcar, prestemos atenção na via dos carros que vêm, especialmente a mãe com crianças pequenas. Vamos nos preparar espiritualmente para ver o momento em que Nossa Senhora passa para a segunda parte de nossa procissão, a procissão fluvial. Aqueles que já deram o nome de antemão é aqueles que embarcarão. Os demais seguem via terrestre por meio do calçadão até a rotatória onde a imagem desembarca. Portanto, repetindo, embarcarão com Nossa Senhora aqueles que já de antemão deram os nomes. Aqueles que não irão com Nossa Senhora embarcados, prossigam, acompanhem a procissão fluvial do calçadão da beira-rio. Não precisam ter medo e não precisam ter pressa. O padre do barco vai ficar acompanhando vocês para que o barco não chegue primeiro. Ele vai junto com vocês, na toada de vocês, não precisa correr. O sol está quente, é um ótimo momento para

0: renovar o protetor solar, de se hidratar, enquanto agora nos preparamos para descer com a imagem ao Rio Paranaíba.
1: No quarto mistério glorioso, contemplemos a assunção de Nossa Senhora
2: ao céu. Pela falta de tempo, nós não prestamos atenção. Deus agora quer falar com você. Escute Ele. Esteja atento àquilo que Ele vai te falar.

0: Isso coloca no meu coração que existem jovens aqui nesse grupo, que Deus anda colocando coisas e você anda percebendo. E às vezes você nem acredita que foi Deus que fez, pois foi tão perfeito, foi tão lindo, foi tão especial. E muitas vezes você não acredita que foi Deus que fez. E Ele vem te falar hoje: eu tenho feito maravilhas na sua vida. E mesmo que você não tenha prestado atenção, eu vou continuar. Até você perceber que sou eu que faço. Deus colocou também no meu coração um momento de oração, que Deus está levantando profetas aqui nessa noite, ousados. Nessa manhã nós clamávamos no monte, e Deus sempre colocava no nosso coração, toda hora, eu vou levantar profetas, eu vou levantar profetas, eu vou levantar profetas nessa noite. E o Deus que eu sirvo não é homem para mentir. Deus que eu sirvo é um Deus que cumpre as suas promessas. Então você, irmão, que está com o coração ardendo agora, fique cheio do Espírito Santo em nome de Jesus. Fique cheio da ousadia do Espírito. Não é você que vai fazer, é o próprio Deus que vai fazer em você. É o próprio Deus que vai agir em você, meu irmão. Não vai ser um curso que você vai fazer, não vai ser uma especialização que você vai fazer. Deus já te escolheu. Deus não coloca coisas antes para que Ele possa te escolher. Deus te escolhe agora, do jeito que você está. Muitas vezes sem acreditar em você mesmo, mas Deus te conhece tão profundo que Ele sabe que você pode. E Ele coloca no fundo do seu coração hoje: você pode, você pode, você pode. Porque em mim você é vitorioso. Quero te louvar, Senhor Jesus, porque no começo desse grupo de oração o Senhor já faz maravilhas. O Senhor já faz coisas maravilhosas. Eu te louvo e te bendigo, Senhor, porque desde o momento de Maria, desde o terço, Senhor Jesus, o Senhor vem colocando coisas esplendorosas nos nossos corações. O Senhor vem suscitando e reavivando aquilo que já tinha em nós e que nós estávamos esquecidos naquele fogo.
1: Obrigado.
0: Oh Senhor, eu quero te louvar e te bendizer, porque Tu és poderoso para fazer, poderoso para levantar, poderoso para fazer milagres, poderoso para abrir o mar e poderoso para fazer nós passarmos sobre ele. Eu te louvo e te bendigo, Senhor. Tu és maravilhoso, Tu és maravilhoso. Uma salva de palmas para esse Jesus lindo. Amém.
2: Amém.
0: Quem ama Jesus aí, levanta a mão. Isso é bom demais. Bom, gente, pode ficar à vontade. Por que que nós começamos já o grupo de oração com esse momento de intimidade, com esse momento de escuta, com esse momento de direção, aquilo que Deus quer falar conosco? Muitas vezes a gente fica nós ficamos nos perguntando: o que que Deus quer de mim? O que que eu vou fazer para

0: a esse Deus que me fez tantas coisas? Como que eu vou fazer para fazer a vontade dele? O que que eu tenho que fazer? É tanta pergunta, não é verdade? Eu venho falar para vocês que essas perguntas são o que nos move. Porque o que move a ação de Deus em nós não são as respostas, mas são as perguntas que nos levam a respostas. E se você tem se perguntado aquilo que Deus quer fazer em você, é porque Ele já está colocando muitas coisas no seu coração. É porque Ele já está soprando no seu interior maravilhas que Ele quer.
1: Ia, Mãe de Deus,
0: e mediante esse amor que vem de Deus,
1: agora
0: suscita as perguntas no seu coração.
1: Morte.
0: Que Deus quer de mim?
1: Amém. Ave Maria, cheia de graça, o Senhor é convosco. Bendita sois vós entre as mulheres. Bendito é o fruto do vosso ventre, Jesus.
2: Santa Maria, Mãe de Deus, rogai por nós, pecadores, agora e na hora de nossa morte. Amém.
3: Vamos agora cantar o hino de Nossa Senhora enquanto Nossa Senhora embarca. Aqueles que acompanham do calçadão, vamos cantar com fé e devoção, acolhendo Maria na embarcação onde ela vai navegar pelo rio Paranaíba. Cantemos bem alto.

0: uma salva de palmas. Mais forte, viva Nossa Senhora das Graças!
1: Viva!
0: Pode ser melhor, viva Nossa Senhora das Graças!
1: Viva!
0: Viva Nossa Mãe Maria Santíssima!
2: Viva!
0: Nossa Senhora, neste momento, começa a navegar pelo nosso rio Paranaíba. Itumbiara cresceu sobre este rio como caminho das águas, como lugar onde não só abastece a cidade de água, mas também nos lembra que a nossa vida como este rio é um instante, é passageira, que Nossa Senhora, navegando mais uma vez sobre o rio Paranaíba, todos nós acompanhamos Maria com as nossas orações. Aqueles que permanecem no calçadão podem ir acompanhando a nossa procissão fluvial pelo calçadão e se direcionando até a rotatória de desembarque.
3: Você que está aí às margens do rio Paranaíba, deliciando dessa festa tão bonita, os ouvintes da Rádio Paranaíba também, nosso muito obrigado. Você que está nas fazendas, nas chácaras, vamos rezar junto conosco esta veneração tão bonita a Maria Santíssima, Mãe de Jesus. Meditaremos agora o quinto mistério glorioso. No quinto mistério, contemplemos a coroação de Nossa Senhora no céu como rainha de todos os anjos e santos.
0: Maria foi coroada como rainha do céu e da terra. A nossa imagem coroada de 12 estrelas, mas também coroada como a majestade do nosso município. Ela não é só a rainha de Itumbiara, a rainha do céu e da terra, mas também é rainha e padroeira do Brasil, sob o título de Nossa Senhora Aparecida. Que nós nos lembrando que ela, como rainha do céu e da terra, intercede e cuida de nós, vamos rezar este mistério, também colocando as nossas vidas sob o seu manto protetor e sagrado.
3: Pai nosso que estais nos céus, santificado seja vosso nome. Venha a nós o vosso reino, seja feita a vossa vontade, assim na terra como no céu.
4: Pão nosso de cada dia nos dai hoje.
5: Perdoai-nos as nossas ofensas, assim como nós perdoamos a quem nos tem ofendido. E não nos deixeis cair em tentação, mas livrai-nos do mal. Amém.
3: Ave Maria, cheia de graça, o Senhor é convosco. Bendita sois vós entre as mulheres. Bendito é o fruto do vosso ventre, Jesus.
5: Santa Maria, Mãe de Deus, rogai por nós, pecadores, agora e na hora de nossa morte. Amém.
3: Ave Maria, cheia de graça, o Senhor é convosco. Bendita sois vós entre as mulheres. Bendito é o fruto do vosso ventre, Jesus.
6: Deus, rogai por nós, pecadores, agora e na hora de nossa morte. Amém.

0: Ave Maria, cheia de graça, o Senhor é convosco. Bendita sois vós entre as mulheres. Bendito é o fruto do vosso ventre, Jesus.
1: Santa Maria, Mãe de Deus, rogai por nós, pecadores, agora e na hora de nossa morte. Amém.
0: Ave Maria, cheia de graça, o Senhor é convosco. Bendita sois vós entre as mulheres. Bendito é o fruto do vosso ventre, Jesus.
1: Santa Maria, Mãe de Deus, rogai por nós, pecadores, agora e na hora de nossa morte. Amém.
0: Ave Maria, cheia de graça, o Senhor é convosco. Bendita sois vós entre as mulheres. Bendito é o fruto do vosso ventre, Jesus.
1: Santa Maria, Mãe de Deus, rogai por nós, pecadores, agora e na hora de nossa morte. Amém.
0: Ave Maria, cheia de graça, o Senhor é convosco. Bendita sois vós entre as mulheres. Bendito é o fruto do vosso ventre, Jesus.
1: Santa Maria, Mãe de Deus, rogai por nós, pecadores, agora e na hora de nossa morte. Amém.
0: Ave Maria, cheia de graça, o Senhor é convosco. Bendita sois vós entre as mulheres. Bendito é o fruto do vosso ventre, Jesus.
1: Santa Maria, Mãe de Deus, rogai por nós, pecadores, agora e na hora de nossa morte. Amém.
0: Ave Maria, cheia de graça, o Senhor é convosco. Bendita sois vós entre as mulheres. Bendito é o fruto do vosso ventre, Jesus.
1: Santa Maria, Mãe de Deus, rogai por nós, pecadores, agora e na hora de nossa morte. Amém.
0: Ave Maria, cheia de graça, o Senhor é convosco. Bendita sois vós entre as mulheres. Bendito é o fruto do vosso ventre, Jesus.
1: Santa Maria, Mãe de Deus, rogai por nós, pecadores, agora e na hora de nossa morte. Amém.
0: Ave Maria, cheia de graça, o Senhor é convosco. Bendita sois vós entre as mulheres. Bendito é o fruto do vosso ventre, Jesus.
1: Santa Maria, Mãe de Deus, rogai por nós, pecadores, agora e na hora de nossa morte. Amém.

0: Ó meu bom Jesus,
1: perdoai-nos, livrai-nos do fogo do inferno, levai as almas todas para o céu e socorrei principalmente as que mais precisarem da vossa misericórdia e compaixão. Abençoai o Santo Padre, o Papa, o nosso Bispo Diocesano e todo o clero. Abençoai e santificai as nossas famílias e dai-nos saúde e a paz.
0: Ó Maria concebida sem pecado,
1: rogai por nós que recorremos a vós.
0: Jesus manso e humilde de coração,
1: fazei do nosso coração semelhante ao vosso.
0: Nossa Senhora das Graças,
1: rogai por nós.
0: Nossa Senhora das Graças,
1: rogai por nós.
0: Nossa Senhora das Graças,
1: rogai por nós.
0: Mais uma vez cumprimentando aqueles que nos acompanham pela rádio, pela nossa transmissão no YouTube, mais especialmente nesta parte fluvial de nossa procissão, cumprimentar todos aqueles que acompanham de suas lanchas, de seus jet skis, seus barcos, suas canoas, os famosos canoeiros, que no dia em que o Padre Florentino desceu a primeira vez com Nossa Senhora das Graças, foi o primeiro barco a acomodar a imagem, uma canoa simples, dos simples pescadores, daqueles que naquele tempo tiravam o sustento daqui do Rio Paranaíba, da pescaria. Que Nossa Senhora das Graças possa acompanhar e abençoar todos aqueles que nos acompanham aqui nessa procissão fluvial, mas também agradecendo de modo especial ao bombeiro militar do nosso município que aqui nos acompanha, dando apoio para a nossa segurança. Nós que estamos aqui, vamos saudar com a salva de palmas o bombeiro militar, agradecendo. E um viva bem bonito a Nossa Senhora das Graças, das canoas, dos jet skis, com as suas buzinas. Viva Nossa Senhora das Graças!
1: Viva!
0: Viva Nossa Senhora das Graças!
1: Viva!
0: Viva Nossa Senhora das Graças! Viva!

Meditaremos agora os mistérios gozosos. No primeiro mistério, contemplemos a anunciação ao arcanjo São Gabriel, a Nossa Senhora. Pai nosso que estais nos céus, santificado seja vosso nome, venha a nós o

0: vosso reino, seja feita a vossa vontade, assim na terra como no céu.
1: O pão nosso de cada dia nos dai hoje. Perdoai-nos as nossas ofensas, assim como nós perdoamos a quem nos tem ofendido. E não nos deixeis cair em tentação, mas livrai-nos do mal. Amém.
0: Ave Maria, cheia de graça, o Senhor é convosco. Bendita sois vós entre as mulheres. Bendito é o fruto do vosso ventre, Jesus.
1: Santa Maria, Mãe de Deus, rogai por nós, pecadores, agora e na hora de nossa morte. Amém.
0: Ave Maria, cheia de graça, o Senhor é convosco. Bendita sois vós entre as mulheres. Bendito é o fruto do vosso ventre, Jesus.
1: Santa Maria, Mãe de Deus, rogai por nós, pecadores, agora e na hora de nossa morte. Amém.
0: Ave Maria, cheia de graça, o Senhor é convosco. Bendita sois vós entre as mulheres. Bendito é o fruto do vosso ventre, Jesus.
1: Santa Maria, Mãe de Deus, rogai por nós, pecadores, agora e na hora de nossa morte. Amém.
0: Ave Maria, cheia de graça, o Senhor é convosco. Bendita sois vós entre as mulheres. Bendito é o fruto do vosso ventre, Jesus.
1: Santa Maria, Mãe de Deus, rogai por nós, pecadores, agora e na hora de nossa morte. Amém.
0: Ave Maria, cheia de graça, o Senhor é convosco. Bendita sois vós entre as mulheres. Bendito é o fruto do vosso ventre, Jesus.
1: Santa Maria, Mãe de Deus, rogai por nós, pecadores, agora e na hora de nossa morte. Amém.
0: Ave Maria, cheia de graça, o Senhor é convosco. Bendita sois vós entre as mulheres. Bendito é o fruto do vosso ventre, Jesus.
1: Santa Maria, Mãe de Deus, rogai por nós, pecadores, agora e na hora de nossa morte. Amém.
0: Ave Maria, cheia de graça, o Senhor é convosco. Bendita sois vós entre as mulheres. Bendito é o fruto do vosso ventre, Jesus.
1: Santa Maria, Mãe de Deus, rogai por nós, pecadores, agora e na hora de nossa morte. Amém.
0: Ave Maria, cheia de graça, o Senhor é convosco. Bendita sois vós entre as mulheres. Bendito é o fruto do vosso ventre, Jesus.
1: Santa Maria, Mãe de Deus, rogai por nós, pecadores, agora e na hora de nossa morte. Amém.
0: Ave Maria, cheia de graça, o Senhor é convosco. Bendita sois vós entre as mulheres. Bendito é o fruto do vosso ventre, Jesus.
1: Santa Maria, Mãe de Deus, rogai por nós, pecadores, agora e na hora de nossa morte. Amém.
0: Ave Maria, cheia de graça, o Senhor é convosco. Bendita sois vós entre as mulheres. Bendito é o fruto do vosso ventre, Jesus.
1: Santa Maria, Mãe de Deus, rogai por nós, pecadores, agora e na hora de nossa morte. Amém.
0: Ave Maria, cheia de graça, o Senhor é convosco. Bendita sois vós entre as mulheres. Bendito é o fruto do vosso ventre, Jesus.
1: Santa Maria, Mãe de Deus, rogai por nós, pecadores, agora e na hora de nossa morte. Amém.

0: Ó meu bom Jesus, perdoai-nos,
1: livrai-nos do fogo do inferno, levai as almas todas para o céu e socorrei principalmente as que mais precisarem da vossa misericórdia e compaixão. Abençoai o Santo Padre, o Papa, o nosso Bispo Diocesano e todo o clero. Abençoai e santificai as nossas famílias e dai-nos saúde e paz. Ó Maria concebida sem pecado, rogai por nós que recorremos a vós. Nossa Senhora das Graças,
2: rogai por nós.
1: Nossa Senhora das Graças,

0: Nossa Senhora das Graças,
1: rogai por nós.
2: Navegando com Nossa Senhora das Graças, nós também colocamos a nossa

0: já perderam a vida. Vamos pedir Nossa Senhora à porta do céu, que acolha aqueles que já partiram deste mundo por uma morte trágica aqui, para que Nossa Senhora proteja todos aqueles que aqui neste rio se divertem, se recreiam, e Nossa Senhora proteja aqueles que vêm aqui para recrear-se em suas lanchas, em seus jet skis. Possa sempre ela ser proteção e salvação, para que nada de mal aconteça a seus filhos. Vamos rezar esta Ave Maria em memória daqueles que nós conhecemos e já partiram por uma morte trágica aqui no Rio Paranaíba. Ave Maria,
1: cheia de graça, o Senhor é convosco. Bendita sois vós entre as mulheres. Bendito é o fruto do vosso ventre, Jesus. Santa Maria, Mãe de Deus, rogai por nós, pecadores, agora e na hora de nossa morte. Amém.
0: Descanso eterno dai-lhe, Senhor, e a luz perpétua os ilumine. Que a alma dos nossos irmãos e irmãs falecidos, pela misericórdia de Deus, descanse em paz. Em nome do Pai, do Filho e do Espírito Santo.
2: Amém.
0: Cantemos a Nossa Senhora pedindo as graças do céu.

0: No segundo mistério, contemplemos a visitação de Nossa Senhora à sua prima Santa Isabel.
1: Logo após receber o anúncio do anjo, depois de dizer o seu sim, que rompeu os céus e os infernos, Maria se coloca a serviço. É um sim que move para frente. É um sim que rompe todas as estruturas. Por isso Maria, ela sai pelos caminhos montanhosos para servir sua prima Isabel, grávida.

0: milagrosamente. Vamos meditar com Maria que sai para servir, que vai ao encontro de sua prima Isabel para encontrar ela, gestante de João Batista. Vamos pedir a Nossa Senhora que também nos coloque a serviço, que nos faça dizer um sim, que nos leve sempre para frente, como nós velejamos, como nós navegamos o rio Paranaíba, que nossa vida nunca volte, nunca, nossa vida nunca volte ao passado dos nãos que já demos para Deus, que como Maria, sejamos sempre sim a Deus e não ao mundo, um sim que nos leva sempre adiante. Rezemos.
1: Pai nosso que estais nos céus, santificado seja vosso nome, venha a nós o vosso reino, seja feita a vossa vontade, assim na terra como no céu.
2: O pão nosso de cada dia nos dai hoje, perdoai-nos as nossas ofensas, assim como nós perdoamos a quem nos tem ofendido. E não nos deixeis cair em tentação, mas livrai-nos do mal. Amém.
1: Ave Maria, cheia de graça, o Senhor é convosco. Bendita sois vós entre as mulheres. Bendito é o fruto do vosso ventre, Jesus.
2: Santa Maria, Mãe de Deus, rogai por nós, pecadores, agora e na hora de nossa morte. Amém.
1: Ave Maria, cheia de graça, o Senhor é convosco. Bendita sois vós entre as mulheres. Bendito é o fruto do vosso ventre, Jesus.
2: Santa Maria, Mãe de Deus, rogai por nós, pecadores, agora e na hora de nossa morte. Amém.
1: Ave Maria, cheia de graça, o Senhor é convosco. Bendita sois vós entre as mulheres. Bendito é o fruto do vosso ventre, Jesus.
2: Santa Maria, Mãe de Deus, rogai por nós, pecadores, agora e na hora de nossa morte. Amém.
1: Ave Maria, cheia de graça, o Senhor é convosco. Bendita sois vós entre as mulheres. Bendito é o fruto do vosso ventre, Jesus.
2: Santa Maria, Mãe de Deus, rogai por nós, pecadores, agora e na hora de nossa morte. Amém.
1: Ave Maria, cheia de graça, o Senhor é convosco. Bendita sois vós entre as mulheres. Bendito é o fruto do vosso ventre, Jesus.
2: Santa Maria, Mãe de Deus, rogai por nós, pecadores, agora e na hora de nossa morte. Amém.
1: Ave Maria, cheia de graça, o Senhor é convosco. Bendita sois vós entre as mulheres. Bendito é o fruto do vosso ventre, Jesus.
2: Santa Maria, Mãe de Deus, rogai por nós, pecadores, agora e na hora de nossa morte. Amém.
1: Ave Maria, cheia de graça, o Senhor é convosco. Bendita sois vós entre as mulheres. Bendito é o fruto do vosso ventre, Jesus.
2: Santa Maria, Mãe de Deus, rogai por nós, pecadores, agora e na hora de nossa morte. Amém.
1: Ave Maria, cheia de graça, o Senhor é convosco. Bendita sois vós entre as mulheres. Bendito é o fruto do vosso ventre, Jesus.
2: Santa Maria, Mãe de Deus, rogai por nós, pecadores, agora e na hora de nossa morte. Amém.
1: Ave Maria, cheia de graça, o Senhor é convosco. Bendita sois vós entre as mulheres. Bendito é o fruto do vosso ventre, Jesus.
2: Santa Maria, Mãe de Deus, rogai por nós, pecadores, agora e na hora de nossa morte. Amém.
1: Ave Maria, cheia de graça, o Senhor é convosco. Bendita sois vós entre as mulheres. Bendito é o fruto do vosso ventre, Jesus.
2: Santa Maria, Mãe de Deus, rogai por nós, pecadores, agora e na hora de nossa morte. Amém.

0: Jesus.
1: Perdoai-nos, livrai-nos do fogo do inferno. Levai as almas todas para o céu. E socorrei principalmente as que mais precisarem da vossa misericórdia e compaixão. Abençoai o Santo Padre e o Papa, o nosso Bispo Diocesano e todo o clero. Abençoai e

0: santificai as nossas famílias e dai-nos saúde e a paz.
1: Ó Maria concebida sem pecado,
2: rogai por nós
0: que recorremos a vós.
1: Jesus manso e humilde de coração,
0: fazei o nosso coração semelhante ao vosso.
1: Nossa Senhora das Graças,
0: rogai por nós.
1: Nossa Senhora das Graças,
0: rogai por nós.
1: Nossa Senhora das Graças,
0: rogai por nós.
1: Nós estamos passando, vamos passar por baixo da ponte que liga o estado de Goiás com o estado de Minas Gerais, uma das BRs mais importantes do nosso país, que liga o nosso país de norte a sul, a BR-153. Vamos rezar pedindo a Nossa Senhora que proteja todos os viajantes, os caminhoneiros, aqueles que estão nos carros, que Nossa Senhora das Graças possa abençoar e proteger nas idas e nas vindas todos aqueles que trabalham nas estradas do nosso país, um setor que tem passado por tantas crises, tantas dificuldades, que Nossa Senhora possa trazer ao nosso país as graças necessárias para que ninguém mais tenha que sofrer para trabalhar e trazer o sustento para suas casas. Vamos rezar a Ave Maria pedindo proteção nas estradas do nosso país. Ave Maria,
3: cheia de graça, o Senhor é convosco, bendita sois vós entre as mulheres, e bendito é o fruto do vosso ventre, Jesus. Santa Maria, Mãe de Deus, rogai por nós, pecadores, agora e na hora de nossa morte. Amém.
1: Que por intercessão de Nossa Senhora das Graças de São Cristóvão, padroeiro dos motoristas, possa descer as bênçãos dos céus em nome do Pai e do Filho e do Espírito Santo.
4: Amém.
1: Cantemos.

0: No terceiro mistério, contemplamos o nascimento do menino Jesus em Belém.
1: Jesus Cristo nasce num parto milagroso. Maria permanece virgem. A Virgem Maria permanece virgem antes, durante e depois do parto. Num parto indolor, Maria Nova Eva também traz os dons que tinha a primeira Eva. Por isso seu parto é sem dor. Que Maria possa, neste mistério, alcançar todas as mães gestantes. Os recém-nascidos possam ser agraciados com a visita do menino Jesus. E que neste mistério Nossa Senhora possa, neste momento, descer graças sobre as mães que há tanto tempo esperam a gestação, o milagre. Que Nossa Senhora neste momento possa tocar o útero das mães que já foram desenganadas pelos médicos, das mães que ainda não tiveram a graça de carregar um filho em seus braços. Neste momento, você que acompanha-nos, mãe, pela rádio, que acompanha-nos das estradas de nossa cidade, do calçadão, que acompanha-nos pelo YouTube, você, mãe, que espera o milagre da gestação, neste momento, seja feito conforme tu creste, que Nossa Senhora toque o seu útero e pela sua graça, você tenha um milagre de uma santa gestação. Rezemos.
0: Pai nosso que estais nos céus, santificado seja o vosso nome. Venha a nós o vosso reino. Seja feita a vossa vontade, assim na terra como no céu.
2: O pão nosso de cada dia nos dai hoje. Perdoai-nos as nossas ofensas, assim como nós perdoamos a quem nos tem ofendido. E não nos deixeis cair em tentação, mas livrai-nos do mal. Amém.
0: Ave Maria, cheia de graças, o Senhor é convosco. Bendita sois vós entre as mulheres, e bendito é o fruto do vosso ventre, Jesus.
2: Santa Maria, Mãe de Deus, rogai por nós, pecadores, agora e na hora de nossa morte. Amém.
0: Ave Maria, cheia de graças, o Senhor é convosco. Bendita sois vós entre as mulheres, e bendito é o fruto do vosso ventre, Jesus.
2: Santa Maria, Mãe de Deus, rogai por nós, pecadores, agora e na hora de nossa morte. Amém.
0: Ave Maria, cheia de graças, o Senhor é convosco. Bendita sois vós entre as mulheres, e bendito é o fruto do vosso ventre, Jesus.
2: Santa Maria, Mãe de Deus, rogai por nós, pecadores, agora e na hora de nossa morte. Amém.
0: Ave Maria, cheia de graças, o Senhor é convosco. Bendita sois vós entre as mulheres, e bendito é o fruto do vosso ventre, Jesus.
2: Santa Maria, Mãe de Deus, rogai por nós, pecadores, agora e na hora de nossa morte. Amém.
0: Ave Maria, cheia de graças, o Senhor é convosco. Bendita sois vós entre as mulheres, e bendito é o fruto do vosso ventre, Jesus.
2: Santa Maria, Mãe de Deus, rogai por nós, pecadores, agora e na hora de nossa morte. Amém.
0: Ave Maria, cheia de graças, o Senhor é convosco. Bendita sois vós entre as mulheres, e bendito é o fruto do vosso ventre, Jesus.
2: Santa Maria, Mãe de Deus, rogai por nós, pecadores, agora e na hora de nossa morte. Amém.
0: Ave Maria, cheia de graças, o Senhor é convosco. Bendita sois vós entre as mulheres, e bendito é o fruto do vosso ventre, Jesus.
2: Santa Maria, Mãe de Deus, rogai por nós, pecadores, agora e na hora de nossa morte. Amém.
0: Ave Maria, cheia de graças, o Senhor é convosco. Bendita sois vós entre as mulheres, e bendito é o fruto do vosso ventre, Jesus.
2: Santa Maria, Mãe de Deus, rogai por nós, pecadores, agora e na hora de nossa morte. Amém.
0: Ave Maria, cheia de graças, o Senhor é convosco. Bendita sois vós entre as mulheres. Bendito é o fruto do vosso ventre, Jesus.
3: Santa Maria, Mãe de Deus, rogai por nós, pecadores, agora e na hora de nossa morte. Amém.
0: Ave Maria, cheia de graça, o Senhor é convosco. Bendita sois vós entre as mulheres, e bendito é o fruto do vosso ventre, Jesus.
3: Mãe de Deus, rogai por nós, pecadores, agora e na hora de nossa morte. Amém.
0: Glória ao Pai, ao Filho e ao Espírito Santo.
2: Era no princípio, agora e sempre. Amém.
0: Ó meu bom Jesus,
2: perdoai-nos, livrai-nos do fogo do inferno. Levai as almas todas para o céu. E socorrei principalmente as que mais precisarem da vossa misericórdia e compaixão. Abençoai o Santo Padre, o Papa, o nosso Bispo Diocesano e todo o clero. Abençoai e santificai as nossas famílias e dai-nos saúde e a paz.
1: Ó Maria concebida sem pecado,
2: rogai por nós que recorremos a vós.
1: Jesus, manso e humilde de coração,
2: fazei do nosso coração semelhante ao vosso.
1: Agora vamos saber se aqueles que estão nos seguindo de lancha, de jet ski, de canoa estão conosco. Vamos ligar as nossas buzinas e vamos dar um viva bem bonito à Nossa Senhora das Graças. Viva Nossa Senhora das Graças!
4: Viva!
1: Bem bonito, ligue as suas buzinas. Viva Nossa Senhora das Graças!
4: Viva!
1: Viva Nossa Senhora das Graças!
2: Viva!
1: Agora, neste momento, o Padre quer abençoar o rancho de vocês. Quem tem rancho aqui em nosso município, buzine para o Padre saber. Buzine, isso! O Padre agora vai abençoar o rancho de vocês, o lugar onde vocês confraternizam, com as famílias de vocês, para que recebam essas bênçãos dos ranchos. Os lugares onde as margens do rio Paranaíba servem de encontro familiar. O Senhor esteja convosco.
3: Ele está no meio de nós.
1: Por intercessão de Nossa Senhora das Graças, abençoe Deus os ranchos de cada um de vocês, as embarcações, as canoas, os jet skis, as lanchas, em nome do Pai e do Filho e do Espírito Santo.
2: Amém.
1: Cantemos bem bonito a Nossa Senhora das Graças.

0: quarto mistério, contemplemos a apresentação do menino Jesus no templo e a purificação de Nossa Senhora.
1: Nossa Senhora, com a Sagrada Família, com São José, vai ao templo cumprir com o preceito de consagrar o filho primogênito. O preceito do resgate, lembrando do resgate dos primogênitos poupados dos filhos de Israel no deserto, no Egito, que hoje nós contemplando com Nossa Senhora, com a Sagrada Família, levando Jesus ao templo, vamos meditar quantos pais não têm levado seus filhos para a igreja, com medo dos julgamentos, com receios, não consagram os seus filhos a Deus. Infelizmente, muitos pais, sem perceber, com a ausência de fé dentro de casa, têm consagrado seus filhos ao mundo, ao príncipe deste mundo. Têm feito filhos crescer longe do templo, longe da igreja. Têm feito filhos crescer longe de Nossa Senhora. Como Maria quer reunir os seus filhos junto de si para apresentar ao seu filho Jesus. Neste mistério, rezemos por tantas crianças longe, crescendo longe da igreja. Que Nossa Senhora possa hoje apresentar tantos filhos no templo, levá-los a seu filho Jesus e consagrá-los para que possam crescer em sabedoria, idade, estatura e graça. Rezemos.
0: Pai nosso que estais nos céus, santificado seja vosso nome, venha a nós o vosso reino, seja feita a vossa vontade, assim na terra como no céu.
2: O pão nosso de cada dia nos dai hoje, perdoai-nos as nossas ofensas, assim como nós perdoamos a quem nos tem ofendido, e não nos deixeis cair em tentação, mas livrai-nos do mal. Amém.
0: Ave Maria, cheia de graça, o Senhor é convosco. Bendita sois vós entre as mulheres. Bendito é o fruto do vosso ventre, Jesus.
2: Santa Maria, Mãe de Deus, rogai por nós, pecadores, agora e na hora de nossa morte. Amém.
0: Ave Maria, cheia de graça, o Senhor é convosco. Bendita sois vós entre as mulheres. Bendito é o fruto do vosso ventre, Jesus.
2: Santa Maria, Mãe de Deus, rogai por nós, pecadores, agora e na hora de nossa morte. Amém.
0: Ave Maria, cheia de graça, o Senhor é convosco. Bendita sois vós entre as mulheres.

0: bendito é o fruto do vosso ventre, Jesus.
1: Santa Maria, Mãe de Deus, rogai por nós, pecadores, agora e na hora de nossa morte. Amém.
0: Ave Maria, cheia de graça, o Senhor é convosco. Bendita sois vós entre as mulheres, bendito é o fruto do vosso ventre, Jesus.
1: Santa Maria, Mãe de Deus, rogai por nós, pecadores,
2: agora e na hora de nossa morte. Amém.
0: Ave Maria, cheia de graça, o Senhor é convosco. Bendita sois vós entre as mulheres, bendito é o fruto do vosso ventre, Jesus.
1: Santa Maria, Mãe de Deus, rogai por nós, pecadores, agora e na hora de nossa morte. Amém.
0: Ave Maria, cheia de graça, o Senhor é convosco. Bendita sois vós entre as mulheres, bendito é o fruto do vosso ventre, Jesus.
1: Santa Maria, Mãe de Deus, rogai por nós, pecadores, agora e na hora de nossa morte. Amém.
0: Ave Maria, cheia de graça, o Senhor é convosco. Bendita sois vós entre as mulheres, bendito é o fruto do vosso ventre, Jesus.
1: Santa Maria, Mãe de Deus, rogai por nós, pecadores, agora e na hora de nossa morte. Amém.
0: Ave Maria, cheia de graça, o Senhor é convosco. Bendita sois vós entre as mulheres, bendito é o fruto do vosso ventre, Jesus.
1: Santa Maria, Mãe de Deus, rogai por nós, pecadores, agora e na hora de nossa morte. Amém.
0: Ave Maria, cheia de graça, o Senhor é convosco. Bendita sois vós entre as mulheres, bendito é o fruto do vosso ventre, Jesus.
1: Santa Maria, Mãe de Deus, rogai por nós, pecadores, agora e na hora de nossa morte. Amém.
0: Ave Maria, cheia de graça, o Senhor é convosco. Bendita sois vós entre as mulheres, bendito é o fruto do vosso ventre, Jesus.
1: Santa Maria, Mãe de Deus, rogai por nós, pecadores, agora e na hora de nossa morte.

0: Ó meu bom Jesus,
1: perdoai-nos, livrai-nos do fogo do inferno, levai as almas todas para o céu e socorrei principalmente aquelas que mais precisarem.
0: Sua misericórdia e compaixão,
1: abençoai o Santo Padre, o Papa, o nosso Bispo Diocesano e todo o clero, abençoai e santificai as nossas famílias e dai-nos saúde e a paz.
0: Ó Maria concebida sem pecado,
1: rogai por nós que recorremos a vós.
0: Jesus manso e humilde de coração,
1: fazei do nosso coração semelhante ao vosso.
0: Nossa Senhora das Graças,
1: rogai por nós.
0: Nossa Senhora das Graças,
1: rogai por nós.
0: Nossa Senhora das Graças,
1: rogai por nós.
0: Nós agora velejamos, navegamos às margens do rio Paranaíba, e muitos nos acompanham do calçadão da beira-rio. Muitos fiéis já estão se aproximando e chegando, vocês que acompanham pela Rádio Paranaíba, no calçadão, pelo carro de som, podem caminhar tranquilos, se hidratem, renovem o protetor solar. Nós estamos passando às margens do rio Paranaíba, levando Nossa Senhora a todas as realidades do nosso município, a todos aqueles que precisam ser alcançados por aquela que primeiro acreditou como porta do céu, como mãe da divina graça e da divina esperança, nos cumula de esperança neste tempo, nestes tempos tão difíceis, que acompanhando via terrestre vocês também possam continuar rezando, não perder o espírito de oração de nossa procissão e colocar o seu coração à disposição para que Nossa Senhora possa passar a realidade da sua vida. Cantemos.

0: do quinto mistério, contemplemos a perda e o encontro do menino Jesus no templo.
1: Jesus, no templo, surpreende os mestres da lei. Aqueles doutos, sábios e inteligentes, ficam estupefatos com a inteligência daquele menino. Aquele menino que sabia do seu lugar. Ao ser encontrado, diz a Sagrada Família: eu devo estar na casa do meu pai. E estando no templo, na casa de seu pai, ele nos ensina. Nos ensina que também o nosso lugar é junto do Pai. O nosso lugar é junto do Divino Pai Eterno. Maria, zelosa com São José, procura o menino, mas também nos ensina que em nossa vida, nossa missão neste mundo é procurar Jesus. Quantas pessoas estão perdidas? Quantos que agora nos ouvem, estão ouvindo esta palavra, experimentam a perda, experimentam estar perdidos de Deus, experimentam a sensação de procurar, mas não encontrar? Maria e São José nos ensina: é preciso procurar, mas sabendo que há um lugar que podemos encontrá-lo. É no templo, é na casa do Pai. Se você que está ouvindo agora esta palavra está se sentindo perdido de Deus, ou está se sentindo perdido na vida, um lugar para encontrar a Deus. Há um lugar para encontrar a Deus Pai no templo. E é por isso que agora, neste momento, nós vamos rezar por aqueles que experimentam muitas vezes a falta, a perda de esperança. A enfermidade, como limite da nossa humanidade, muitas vezes tende a nos desesperar, nos faz nos sentir abandonados, perdidos. Maria hoje quer alcançar todos os enfermos do nosso Hospital Municipal Modesto de Carvalho, os servidores públicos e os familiares que ali estão. Nós vamos parar por um instante em frente ao nosso Hospital Municipal, meditando este mistério. Vamos pedir a Nossa Senhora que hoje passe procurando o seu Filho Jesus pelo nosso hospital e o encontre ali, muitas vezes chagado. Encontre Jesus nos enfermos, nos idosos, que Nossa Senhora possa passar pelo nosso hospital e encontrar em tantas famílias desesperadas o menino Jesus que ali está levando esperança, acalento e paz.
0: Pai nosso que estais nos céus, santificado seja vosso nome. Venha a nós o vosso reino. Seja feita a vossa vontade, assim na terra como no céu.
2: O pão nosso de cada dia nos dai hoje.

0: hoje.
1: Perdoai as nossas ofensas,
0: assim como nós perdoamos a quem nos tem ofendido. E não nos deixeis cair em tentação, mas livrai-nos do mal. Amém.
1: Estendendo as nossas mãos em direção ao Hospital Municipal, peço especialmente ao Padre Luiz Fernando, que com as mãos estendidas para o nosso hospital, vamos pedir a Deus pelos enfermos, os familiares, os servidores públicos, as bênçãos e as graças do céu, pela intercessão de Nossa Senhora das Graças.
2: O Senhor esteja convosco.
3: Está no meio de nós.
2: Deus Pai vos dê a sua bênção.
3: Amém.
2: Deus Filho, conceda saúde aos enfermos.
1: Amém.
2: O Espírito Santo ilumine a todos.
1: Amém.
2: Guarde os vossos corações e salve a vossa alma.
1: Amém.
2: Encha de luz os vossos corações e vos conduza à vida eterna.
1: Amém.
2: A todos os enfermos que estão no hospital, em suas casas, nos apartamentos da nossa cidade. A todos aqueles que nos acompanham pelas ondas da Rádio Paranaíba. A todos aqueles que acompanham esta procissão de Nossa Senhora das Graças e pedem e intercedem pelos seus familiares enfermos. Desça a bênção de Deus Todo-Poderoso, Pai e Filho e Espírito Santo.
3: Amém.
2: Nossa Senhora, saúde dos enfermos.
1: Rogai por nós.

0: todos aqueles que estão acompanhando a procissão de Nossa Senhora das Graças pelas ondas da Rádio Paranaíba, e aqueles que estão nos prédios aqui às margens do Rio Paranaíba, que estenderam lenços brancos, lençóis e toalhas para saudar Nossa Senhora. Pedimos a Deus uma especial bênção e proteção para cada casa, para cada família, para cada apartamento. Que a bênção de Deus Todo-Poderoso, Pai, Filho e Espírito Santo, desça sobre estas famílias, sobre estes apartamentos, e que pela intercessão de Nossa Senhora das Graças, sejam livres dos males presentes, obtenham a saúde do corpo, a paz e a proteção da alma. Por Cristo Senhor nosso.
1: Amém. Amém.
2: Ave Maria, cheia de graça, o Senhor é convosco. Bendita sois vós entre as mulheres, bendito é o fruto do vosso ventre, Jesus.
3: Santa Maria, Mãe de Deus, rogai por nós, pecadores, agora e na hora de nossa morte. Amém.
2: Ave Maria, cheia de graça, o Senhor é convosco. Bendita sois vós entre as mulheres, bendito é o fruto do vosso ventre, Jesus.
3: Santa Maria, Mãe de Deus, rogai por nós, pecadores, agora e na hora de nossa morte. Amém.
2: Ave Maria, cheia de graça, o Senhor é convosco. Bendita sois vós entre as mulheres, bendito é o fruto do vosso ventre, Jesus.
3: Santa Maria, Mãe de Deus, rogai por nós, pecadores, agora e na hora de nossa morte. Amém.
2: Ave Maria, cheia de graça, o Senhor é convosco. Bendita sois vós entre as mulheres, bendito é o fruto do vosso ventre, Jesus.
3: Santa Maria, Mãe de Deus, rogai por nós, pecadores, agora e na hora de nossa morte. Amém.
2: Ave Maria, cheia de graça, o Senhor é convosco. Bendita sois vós entre as mulheres, bendito é o fruto do vosso ventre, Jesus.
3: Santa Maria, Mãe de Deus, rogai por nós, pecadores, agora e na hora de nossa morte. Amém.
2: Ave Maria, cheia de graça, o Senhor é convosco. Bendita sois vós entre as mulheres, bendito é o fruto do vosso ventre, Jesus.
3: Santa Maria, Mãe de Deus, rogai por nós, pecadores, agora e na hora de nossa morte. Amém.
2: Ave Maria, cheia de graça, o Senhor é convosco. Bendita sois vós entre as mulheres, bendito é o fruto do vosso ventre, Jesus.
3: Santa Maria, Mãe de Deus, rogai por nós, pecadores, agora e na hora de nossa morte. Amém.
2: Ave Maria, cheia de graça, o Senhor é convosco. Bendita sois vós entre as mulheres, bendito é o fruto do vosso ventre, Jesus.
3: Santa Maria, Mãe de Deus, rogai por nós, pecadores, agora e na hora de nossa morte. Amém.
2: Ave Maria, cheia de graça, o Senhor é convosco. Bendita sois vós entre as mulheres, bendito é o fruto do vosso ventre, Jesus.
3: Santa Maria, Mãe de Deus, rogai por nós, pecadores, agora e na hora de nossa morte. Amém.
2: Ave Maria, cheia de graça, o Senhor é convosco. Bendita sois vós entre as mulheres, bendito é o fruto do vosso ventre, Jesus.
3: Santa Maria, Mãe de Deus, rogai por nós, pecadores, agora e na hora de nossa morte. Amém.

0: meu bom Jesus.
1: Perdoai-nos, livrai-nos do fogo do inferno. Levai as almas todas para o céu. E socorrei principalmente as que mais precisarem da vossa misericórdia e compaixão. Abençoai o Santo Padre, o Papa, o nosso Bispo Diocesano e todo o clero. Abençoai e santificai as nossas famílias e dai-nos saúde e a paz.
0: Muitos nos acompanham das margens do Rio Paranaíba. Nós acompanhamos uma tradição de 66 anos. Neste ano, completamos mais uma vez aquilo que nos deixaram, aqueles que nos precederam com a fé inquebrantável em Nossa Senhora, que pode nos abençoar, navegando por este rio tão precioso e tão querido para o povo itumbiarense. Por isso, você que está agora nos acompanhando das margens do Rio Paranaíba, vamos ver se nós conseguimos daqui da barca, vamos ver se Nossa Senhora consegue te ouvir daqui do barco. Vamos gritar bem alto um Viva Nossa Senhora das Graças. E vocês que estão às margens, grite bem alto, levante as mãos da Nossa Senhora. Viva Nossa Senhora das Graças!
2: Viva!
0: Não estamos ouvindo, pode gritar mais alto. Viva Nossa Senhora das Graças!
3: Viva!
0: Viva Nossa Mãe Maria Santíssima!
2: Viva!
0: Viva Nossa Padroeira e Rainha de Itumbiara!
2: Viva!
0: Cantemos com alegria, com fé e devoção, às margens do Rio Paranaíba, aqueles que já aguardam Nossa Senhora, que o coração já se aqueça.

0: Meditaremos agora os mistérios luminosos. No primeiro mistério, batismo do Senhor no Jordão. Aqui, enquanto Cristo desce a água do rio, como inocente que se faz pecado por nós, o céu abre-se e a voz do Pai proclama o Filho dileto. Ao mesmo tempo que o Espírito vem sobre ele para investi-lo na missão que o espera. Pai nosso que estais nos céus, santificado seja vosso nome, venha a nós o vosso reino, seja feita a vossa vontade, assim na terra como no céu.
1: O pão nosso de cada dia nos dai hoje, perdoai-nos as nossas ofensas, assim como nós perdoamos a quem nos tem ofendido. E não nos deixeis cair em tentação, mas livrai-nos do mal. Amém.
0: Ave Maria, cheia de graça, o Senhor é convosco. Bendita sois vós entre as mulheres, bendito é o fruto do vosso ventre, Jesus.
2: Santa Maria, Mãe de Deus, rogai por nós, pecadores, agora e na hora de nossa morte. Amém.
0: Ave Maria, cheia de graça, o Senhor é convosco. Bendita sois vós entre as mulheres, bendito é o fruto do vosso ventre, Jesus.
2: Santa Maria, Mãe de Deus, rogai por nós, pecadores, agora e na hora de nossa morte. Amém.
0: Ave Maria, cheia de graça, o Senhor é convosco. Bendita sois vós entre as mulheres, bendito é o fruto do vosso ventre, Jesus.
2: Santa Maria, Mãe de Deus, rogai por nós, pecadores, agora e na hora de nossa morte. Amém.
0: Ave Maria, cheia de graça, o Senhor é convosco. Bendita sois vós entre as mulheres, bendito é o fruto do vosso ventre, Jesus.
2: Santa Maria, Mãe de Deus, rogai por nós, os pecadores, agora e na hora de nossa morte. Amém.
0: Ave Maria, cheia de graça, o Senhor é convosco. Bendita sois vós entre as mulheres, bendito é o fruto do vosso ventre, Jesus.
2: Santa Maria, Mãe de Deus, rogai por nós, os pecadores, agora e na hora de nossa morte. Amém.
0: Ave Maria, cheia de graça, o Senhor é convosco. Bendita sois vós entre as mulheres, bendito é o fruto do vosso ventre, Jesus.
2: Santa Maria, Mãe de Deus, rogai por nós, pecadores, agora e na hora de nossa morte. Amém.
0: Ave Maria, cheia de graça, o Senhor é convosco. Bendita sois vós entre as mulheres, bendito é o fruto do vosso ventre, Jesus.
2: Santa Maria, Mãe de Deus, rogai por nós, pecadores, agora e na hora de nossa morte. Amém.
0: Ave Maria, cheia de graça, o Senhor é convosco. Bendita sois vós entre as mulheres, bendito é o fruto do vosso ventre, Jesus.
2: Santa Maria, Mãe de Deus, rogai por nós, pecadores, agora e na hora de nossa morte. Amém.
0: Ave Maria, cheia de graça, o Senhor é convosco. Bendita sois vós entre as mulheres, bendito é o fruto do vosso ventre, Jesus.
2: Santa Maria, Mãe de Deus, rogai por nós, pecadores, agora e na hora de nossa morte. Amém.
0: Ave Maria, cheia de graça, o Senhor é convosco. Bendita sois vós entre as mulheres, bendito é o fruto do vosso ventre, Jesus.
2: Santa Maria, Mãe de Deus, rogai por nós, pecadores, agora e na hora de nossa morte. Amém.

0: Ó meu bom Jesus,
1: perdoai-nos, livrai-nos do fogo do inferno, levai as almas todas para o céu e socorrei principalmente as que mais precisarem da vossa misericórdia e compaixão. Abençoai o Santo Padre, o Papa, o nosso Bispo Diocesano e todo o clero. Abençoai e santificai as nossas famílias e dai-nos saúde e a paz.
0: Ó Maria concebida sem pecado,
1: rogai por nós que recorremos a vós.
0: Jesus manso e humilde de coração,
1: fazei do nosso coração semelhante ao vosso.
0: Nossa Senhora das Graças,
1: rogai por nós.
0: Nossa Senhora das Graças,
1: rogai por nós.
0: Nossa Senhora das Graças,
1: rogai por nós.
0: Nós já nos aproximamos do desembarque da imagem de Nossa Senhora das Graças. Vocês que já chegaram a pé para acompanhar o desembarque, a subida da imagem e o início da terceira e última parte da nossa procissão, que é andar pelas ruas e principais avenidas de nossa cidade, se unem a nós que estávamos agora navegando a uma única fé. A fé naquela que nos leva a seu Filho Jesus Cristo, chegando à imagem de Nossa Senhora das Graças para o desembarque. Vocês que estão às margens, comecem a saudar a Maria com a salva de palmas, comecem a saudar a Maria com a sua vida, comecem a saudar a Maria com a sua história, com a sua família, neste jubileu de 50 anos de paróquia. 66 vezes Nossa Senhora completa hoje, que está subindo, que está aqui em nosso rio, trazendo graças sobre as nossas casas e as nossas famílias. Por isso, antes da imagem subir e nós darmos aquele viva bem bonito à imagem que vai subir, vamos cantar bem bonito, ouvindo a voz do Padre Luiz Fernando, que vai cantar com o Batista. Vamos cantar preparando o nosso coração para receber a imagem de Nossa Senhora das Graças. Cantemos. Música.

0: Louvado seja o nosso Senhor Jesus Cristo.
1: Para sempre seja.
0: Ó Maria concebida sem pecado,
2: rogai por nós que recorremos a vós.
0: Nós agora vamos iniciar a terceira e última parte da nossa procissão, lembrando de como nós saímos organizados. Uma bela procissão é uma procissão bem organizada. Por isso vai à frente o carro de som, a cruz que nos faz seguir Jesus, toda a equipe litúrgica e logo após a imagem de Nossa Senhora das Graças. Todos nós caminhamos atrás de Maria. Não vamos passar o cordão de isolamento. Vamos ficar todos atrás de Nossa Senhora enquanto caminhamos, rezamos e cantamos. E agora uma salva de palmas bem bonita à Nossa Senhora. A Nossa Senhora que passou no Rio Paranaíba abençoando a nossa cidade. Pode ser mais forte. Viva Nossa Senhora das Graças!
3: Viva!
0: Viva Nossa Senhora das Graças!
3: Viva!
0: Viva Nossa Senhora das Graças!
3: Viva!

0: Vamos continuar com atenção ao trânsito. Muito obrigado mais uma vez aos servidores do nosso município, ao nosso prefeito pelo apoio, à SMT que está acompanhando a nossa procissão, nos protegendo e ajudando. Vamos continuar com atenção, especialmente às mães com crianças pequenas. Vamos seguir atrás da imagem com a procissão bonita e vamos retomar a nossa oração do Santo Terço, consagrando agora o centro da nossa cidade, onde a nossa cidade se desenvolveu. Estamos no território paroquial da nossa Catedral Diocesana Santa Rita de Cássia. Vamos pedir a Nossa Senhora das Graças, que vem sobre o seu cura, o Padre José Luiz, o vigário, o Padre Mateus, o nosso bispo diocesano, e vamos pedir a Nossa Senhora que nos faça crescer todos em torno do Filho, na unidade, no amor e na paz. Rezemos.
1: No segundo mistério luminoso, contemplamos as bodas de Caná. A sua auto-revelação nas bodas é o início dos sinais em Caná, quando Cristo, transformando a água em vinho, abre a fé, o coração dos discípulos, graças à intervenção de Maria, a primeira entre os crentes. Pai nosso que estais nos céus, santificado seja vosso nome, venha a nós o vosso reino, seja feita a vossa vontade, assim na terra como no céu.
2: O pão nosso de cada dia nos dai hoje, perdoai as nossas ofensas, assim como nós perdoamos a quem nos tem ofendido. E não nos deixeis cair em tentação, mas livrai-nos do mal. Amém.
1: Ave Maria, cheia de graça, o Senhor é convosco. Bendita sois vós entre as mulheres. Bendito é o fruto do vosso ventre, Jesus.
2: Santa Maria, Mãe de Deus, rogai por nós, pecadores, agora e na hora de nossa morte. Amém.
1: Ave Maria, cheia de graça, o Senhor é convosco. Bendita sois vós entre as mulheres. Bendito é o fruto do vosso ventre, Jesus.
2: Santa Maria, Mãe de Deus, rogai por nós, pecadores, agora e na hora de nossa morte. Amém.
1: Ave Maria, cheia de graça, o Senhor é convosco. Bendita sois vós entre as mulheres. Bendito é o fruto do vosso ventre, Jesus.
2: Santa Maria, Mãe de Deus, rogai por nós, pecadores, agora e na hora de nossa morte. Amém.
1: Ave Maria, cheia de graça, o Senhor é convosco. Bendita sois vós entre as mulheres. Bendito é o fruto do vosso ventre, Jesus.
2: Santa Maria, Mãe de Deus, rogai por nós, pecadores, agora e na hora de nossa morte. Amém.
1: Ave Maria, cheia de graça, o Senhor é convosco.

0: Bendita sois vós entre as mulheres. Bendito é o fruto do vosso ventre, Jesus.
1: Santa Maria, Mãe de Deus, rogai por nós, pecadores, agora e na hora de nossa morte. Amém.
0: Ave Maria, cheia de graça, o Senhor é convosco. Bendita sois vós entre as mulheres. Bendito é o fruto do vosso ventre, Jesus.
1: Santa Maria, Mãe de Deus, rogai por nós, pecadores, agora e na hora de nossa morte. Amém.
0: Ave Maria, cheia de graça, o Senhor é convosco. Bendita sois vós entre as mulheres. Bendito é o fruto do vosso ventre, Jesus.
1: Santa Maria, Mãe de Deus, rogai por nós, pecadores, agora e na hora de nossa morte. Amém.
0: Ave Maria, cheia de graça, o Senhor é convosco. Bendita sois vós entre as mulheres. Bendito é o fruto do vosso ventre, Jesus.
1: Santa Maria, Mãe de Deus, rogai por nós, pecadores, agora e na hora de nossa morte. Amém.
0: Ave Maria, cheia de graça, o Senhor é convosco. Bendita sois vós entre as mulheres. Bendito é o fruto do vosso ventre, Jesus.
1: Santa Maria, Mãe de Deus, rogai por nós, pecadores, agora e na hora de nossa morte. Amém.
0: Ave Maria, cheia de graça, o Senhor é convosco. Bendita sois vós entre as mulheres. Bendito é o fruto do vosso ventre, Jesus.
1: Santa Maria, Mãe de Deus, rogai por nós, pecadores, agora e na hora de nossa morte. Amém.
0: Ave Maria, cheia de graça, o Senhor é convosco. Bendita sois vós entre as mulheres. Bendito é o fruto do vosso ventre, Jesus.
1: Santa Maria, Mãe de Deus, rogai por nós, pecadores, agora e na hora de nossa morte. Amém.

0: Ó meu bom Jesus,
1: perdoai-nos, livrai-nos do fogo do inferno, levai as almas todas para o céu, e socorrei principalmente as que mais precisarem da vossa misericórdia e compaixão.
0: Abençoai o Santo Padre, o Papa, o nosso Bispo Diocesano e todo o clero. Abençoai, santificai as nossas famílias e dai-nos saúde e a paz. Ó Maria concebida sem pecado,
2: rogai por nós que recorremos a vós.
0: Jesus, manso e humilde de coração,
2: fazei o nosso coração semelhante ao vosso.
0: Nossa Senhora das Graças,
2: rogai por nós.
0: Nossa Senhora das Graças,
2: rogai por nós.
0: Nossa Senhora das Graças,
2: rogai por nós.
0: Agora com as nossas bandeirinhas bem alto, vamos cantar, e antes de cantar, dar um viva bem bonito à Nossa Senhora, para que toda a nossa cidade possa ouvir o nosso amor a Maria, Mãe das Graças. Viva Nossa Senhora das Graças!
2: Viva!

0: Nós agora vamos parar um pouquinho. Nós já rezamos em frente ao nosso hospital municipal, Modesto de Carvalho. Pedimos as bênçãos de Nossa Senhora das Graças sobre os enfermos, seus familiares, sobre todos os servidores públicos. Agora vamos pedir a bênção sobre o Hospital Santa Maria, lembrando também do serviço privado à saúde. O padre Alisson nasceu nesse hospital, no Hospital Santa Maria. Então, a minha gratidão ao meu coração deste lugar, que favoreceu que eu viesse à vida com saúde, estivesse aqui hoje, para minha mãe também ter um parto saudável. Vamos pedir as bênçãos de Deus, invocando as graças de Maria, pela bênção sacerdotal do padre Luiz Fernando.
1: O Senhor esteja convosco. A nossa proteção está no nome do Senhor,
2: que fez o céu e a...
1: Bendito seja o nome do Senhor,
3: agora e para sempre.
1: A cada invocação responda um amém. Deus Pai vos dê sua bênção.
3: Amém.
1: Deus Espírito Santo, Deus Filho vos conceda saúde.
3: Amém.
1: Deus Espírito Santo vos ilumine.
3: Amém.
1: Guarde o vosso corpo e salve a vossa alma.
3: Amém.
1: Encha de luz os vossos corações e vos conduza à vida eterna.
3: Amém.
1: Pela intercessão da bem-aventurada Virgem Maria, a Senhora das Graças, desça sobre todas essas clínicas, este hospital, os servidores que aqui trabalham, sobre os enfermos e seus familiares, sobre cada um de nós em nossas necessidades materiais e espirituais, a bênção de Deus Todo-Poderoso, Pai e Filho e Espírito Santo.
2: Amém.
1: Louvado seja o nosso Senhor Jesus Cristo.
3: Para sempre seja louvado.
1: Nossa Senhora da Saúde,
3: rogai por nós.
0: Uma salva de palmas. Isso, bem forte. Viva Nossa Senhora das Graças.
2: Viva!

0: Mais uma vez, recordando os cuidados com a via pública, vamos permanecer apenas do lado da via onde nós caminhamos com Nossa Senhora das Graças. O outro lado da avenida, tomem cuidado com os carros e com as motos, especialmente as mães com crianças pequenas. E vamos, neste mistério, rezar pelo comércio local de nosso município, outro setor que também tem passado por dificuldades. Vamos pedir a Nossa Senhora das Graças que visite cada comércio, cada empreendimento, cada empreendedor, empresário. Especialmente, vamos pedir pelos nossos patrocinadores. Mesmo em tempos difíceis, não hesitaram muitos comerciantes de nosso município nos ajudar, patrocinando a nossa festa, nos ajudando materialmente a realizar uma festa tão grande, mas também que exige muitos recursos financeiros. Desde já, muito obrigado a todos os comerciantes que apoiaram esta festa, tradição, esta devoção, que este mistério, rezando todos nós juntos, Nossa Senhora possa vir abençoar cada comerciante, cada comércio, seus familiares e todos os trabalhadores.
1: No terceiro mistério luminoso, contemplamos a proclamação do reino. O seu anúncio do reino de Deus é a pregação com o qual Jesus anuncia o advento do reino de Deus e convida à conversão, perdoando os pecados de quem a ele se dirige, com humildade e confiança. Início do mistério de misericórdia que ele prosseguirá exercendo até o fim do mundo, especialmente através

0: através do sacramento da reconciliação, confiado à sua Igreja. Pai nosso que estais nos céus, santificado seja vosso nome, venha a nós o vosso reino, seja feita a vossa vontade, assim na terra como no céu.
1: O pão nosso de cada dia nos dai hoje, perdoai as nossas ofensas, assim como nós perdoamos a quem nos tem ofendido, e não os deixeis cair em tentação, mas livrai-nos do mal. Amém.
0: Ave Maria, cheia de graça, o Senhor é convosco. Bendita sois vós entre as mulheres. Bendito é o fruto do vosso ventre, Jesus.
1: Santa Maria, Mãe de Deus, rogai por nós, pecadores, agora e na hora de nossa morte. Amém.
0: Ave Maria, cheia de graça, o Senhor é convosco. Bendita sois vós entre as mulheres. Bendito é o fruto do vosso ventre, Jesus.
1: Santa Maria, Mãe de Deus, rogai por nós, pecadores, agora e na hora de nossa morte. Amém.
0: Ave Maria, cheia de graça, o Senhor é convosco. Bendita sois vós entre as mulheres. Bendito é o fruto do vosso ventre, Jesus.
1: Santa Maria, Mãe de Deus, rogai por nós, pecadores, agora e na hora de nossa morte. Amém.
0: Ave Maria, cheia de graça, o Senhor é convosco. Bendita sois vós entre as mulheres. Bendito é o fruto do vosso ventre, Jesus.
1: Santa Maria, Mãe de Deus, rogai por nós, pecadores, agora e na hora de nossa morte. Amém.
0: Ave Maria, cheia de graça, o Senhor é convosco. Bendita sois vós entre as mulheres. Bendito é o fruto do vosso ventre, Jesus.
1: Santa Maria, Mãe de Deus, rogai por nós, pecadores, agora e na hora de nossa morte. Amém.
0: Ave Maria, cheia de graça, o Senhor é convosco. Bendita sois vós entre as mulheres. Bendito é o fruto do vosso ventre, Jesus.
1: Santa Maria, Mãe de Deus, rogai por nós, pecadores, agora e na hora de nossa morte. Amém.
0: Ave Maria, cheia de graça, o Senhor é convosco. Bendita sois vós entre as mulheres. Bendito é o fruto do vosso ventre, Jesus.
1: Santa Maria, Mãe de Deus, rogai por nós, pecadores, agora e na hora de nossa morte. Amém.
0: Ave Maria, cheia de graça, o Senhor é convosco. Bendita sois vós entre as mulheres. Bendito é o fruto do vosso ventre, Jesus.
1: Santa Maria, Mãe de Deus, rogai por nós, pecadores, agora e na hora de nossa morte. Amém.
0: Ave Maria, cheia de graça, o Senhor é convosco. Bendita sois vós entre as mulheres. Bendito é o fruto do vosso ventre, Jesus.
1: Santa Maria, Mãe de Deus, rogai por nós, pecadores, agora e na hora de nossa morte. Amém.
0: Ave Maria, cheia de graça, o Senhor é convosco. Bendita sois vós entre as mulheres. Bendito é o fruto do vosso ventre, Jesus.
1: Santa Maria, Mãe de Deus, rogai por nós, pecadores, agora e na hora de nossa morte. Amém.

0: Ó meu bom Jesus,
1: perdoai, livrai-nos do fogo do inferno, levai as almas todas para o céu, e socorrei principalmente aquelas que mais precisarem da vossa misericórdia e compaixão.
0: Abençoai os

0: pecado.
1: Rogai por nós que recorremos a vós.
0: Jesus, manso e humilde de coração,
1: fazei o nosso coração semelhante ao vosso.
0: Nossa Senhora das Graças,
1: rogai por nós.
0: Nossa Senhora das Graças,
1: rogai por nós.
0: Nossa Senhora das Graças,
2: rogai por nós.
0: Nós estamos na avenida principal de nossa cidade, Afonso Pena. Quantas vidas aqui passam diariamente para as escolas, para o trabalho, para o empreendimento, para os recursos necessários para a sobrevivência e a subsistência humana. Que Nossa Senhora das Graças, passando pela nossa avenida Afonso Pena, possa derramar as graças sobre os nossos comerciantes, sobre os trabalhadores, os empreendedores. E cantando, vamos pedir a Nossa Senhora que passe pelas ruas de nossa cidade, derramando

0: No quarto mistério luminoso, contemplamos a transfiguração. A transfiguração, que mistério de luz por excelência, segundo a tradição, se deu no Monte Tabor. A glória da divindade reluz no rosto de Cristo, enquanto o Pai o acredita aos apóstolos, extasiados, para que escutem e se disponha a viver com ele o momento doloroso da paixão, a fim de chegarem com ele à glória da ressurreição e a uma vida transfigurada pelo Espírito Santo.
1: Pai nosso que estais no céu, santificado seja o vosso nome. Venha a nós o vosso reino. Seja feita a vossa vontade, assim na terra como no céu.
2: O pão nosso de cada dia nos dai hoje. Perdoai as nossas ofensas, assim como nós perdoamos a quem nos tem ofendido. E não nos deixeis cair em tentação, mas livrai-nos do mal. Amém.
1: Ave Maria, cheia de graça, o Senhor é convosco. Bendita sois vós entre as mulheres, e bendito é o fruto do vosso ventre, Jesus.
2: Santa Maria, Mãe de Deus, rogai.

0: nós, pecadores, agora e na hora de nossa morte. Amém.
1: Ave Maria, cheia de graça, o Senhor é convosco. Bendita sois vós entre as mulheres, e bendito é o fruto do vosso ventre, Jesus.
0: Santa Maria, Mãe de Deus, rogai por nós, pecadores, agora e na hora de nossa morte. Amém.
1: Ave Maria, cheia de graça, o Senhor é convosco. Bendita sois vós entre as mulheres, e bendito é o fruto do vosso ventre, Jesus.
2: Santa Maria,

0: Maria, cheia de graça, o Senhor é convosco. Bendita sois vós entre as mulheres, e bendito é o fruto do vosso ventre, Jesus.
1: Santa Maria, Mãe de Deus, rogai por nós, pecadores, agora e na hora de nossa morte. Amém.
0: Ave Maria, cheia de graça, o Senhor é convosco. Bendita sois vós entre as mulheres, e bendito é o fruto do vosso ventre, Jesus.
1: Santa Maria, Mãe de Deus, rogai por nós, pecadores, agora e na hora de nossa morte. Amém.
0: Ave Maria, cheia de graça, o Senhor é convosco. Bendita sois vós entre as mulheres, e bendito é o fruto do vosso ventre, Jesus.
1: Santa Maria, Mãe de Deus, rogai por nós, pecadores, agora e na hora de nossa morte. Amém.
0: Ave Maria, cheia de graça, o Senhor é convosco. Bendita sois vós entre as mulheres, e bendito é o fruto do vosso ventre, Jesus.
1: Santa Maria, Mãe de Deus, rogai por nós, pecadores, agora e na hora de nossa morte. Amém.
0: Ave Maria, cheia de graça, o Senhor é convosco. Bendita sois vós entre as mulheres, e bendito é o fruto do vosso ventre, Jesus.
1: Santa Maria, Mãe de Deus, rogai por nós, pecadores, agora e na hora de nossa morte. Amém.
0: Ave Maria, cheia de graça, o Senhor é convosco. Bendita sois vós entre as mulheres, e bendito é o fruto do vosso ventre, Jesus.
1: Santa Maria, Mãe de Deus, rogai por nós, pecadores, agora e na hora de nossa morte. Amém.
0: Ave Maria, cheia de graça, o Senhor é convosco. Bendita sois vós entre as mulheres, e bendito é o fruto do vosso ventre, Jesus.
1: Santa Maria, Mãe de Deus, rogai por nós, pecadores, agora e na hora de nossa morte. Amém.

0: meu bom Jesus, livrai-nos do fogo do inferno, levai as almas todas para o céu e socorrei principalmente as que mais precisarem da vossa misericórdia e compaixão. Abençoai o Santo Padre, o Papa, o nosso Bispo Diocesano e todo o clero. Abençoai e santificai as nossas famílias e dai-nos saúde e paz. Ó Maria concebida sem pecado,
1: rogai por nós que recorremos a vós.
0: Jesus manso e humilde de coração,
1: fazei o nosso coração semelhante ao vosso.
0: Nossa Senhora das Graças,
1: rogai por nós.
0: Nossa Senhora das Graças,
2: rogai por nós.
0: Nossa Senhora das Graças,
2: rogai por nós.
0: Nós nos aproximamos da imagem que abre as portas do território paroquial de nossa querida paróquia Jubilar, Nossa Senhora das Graças. O nosso coração já começa a sentir aquele

desejo de vivenciar esta missa de encerramento, porque nos aproximamos do fim de nossa procissão. Por isso, vamos nesta caminhada lembrar como Maria nos conduziu até aqui, como Maria conduziu nossa paróquia, como tem conduzido na história e feito tantas almas renascer pela graça e misericórdia de Cristo para a santidade. Por isso, celebrando esta novena, essa festa jubilar, vamos dar um viva bem bonito a Nossa Senhora, com a salva de palmas, saudando Maria, nossa mãe, e agradecendo por estes 50 anos de paróquia, 76 anos de comunidade e 66 anos de procissão.

0: Ora das Graças!
1: Viva!
0: Viva Nossa Senhora das Graças!
1: Viva!
0: Cantemos bem bonito a Nossa Senhora!

Enquanto nós chegamos próximo à imagem de Nossa Senhora que abre as portas do nosso território paroquial, vamos cantar mais uma vez este refrão desta música bonita, estendendo as mãos a Nossa Senhora e pedindo que ela cuide de nós, que ela cuide de nossa paróquia, da nossa diocese, do nosso bispo, nosso clero. Cuide de nossas pastorais e os nossos movimentos, nossas crianças, nossos jovens, idosos, os marginalizados, os abandonados. Que Nossa Senhora olhe por

Vamos saudar Nossa Senhora com a salva de palmas. Querido povo de Deus, esta imagem, este monumento foi inaugurado quando a nossa procissão fazia 51 anos de fé e devoção. Por isso que hoje, diante desta imagem de Nossa Senhora, que nesta avenida acolhe todos aqueles que aqui neste bairro, nestes bairros moram, nos condomínios, nas casas, todos aqueles que aqui empreendem com seus comércios ou trabalham, Nossa Senhora aqui acolhe, especialmente os paroquianos, aqueles que nestes 50 anos de paróquia acorrem a esta casa para buscar o caminho da santidade, buscar o caminho do encontro com Jesus pela intercessão de Nossa Senhora das Graças. Quantas almas, quantas pessoas, quantos e quantas já por aqui passaram. Por meio desta imagem receberam graças, por meio desta imagem receberam milagre. Eu aqui passo sempre e vejo sempre muitos passando e fazendo em nome do Pai, em respeito àquela que aqui acolhe, abençoa, protege, que hoje ao passar aqui em procissão, nós passamos aqui para pedir a Nossa Senhora mais uma vez que continue nos abençoando, continue nos protegendo. Quantos pedidos nós já fizemos a Maria, quantas graças nós já alcançamos pela sua intercessão, e ela não cessa de nos ver, não cessa de nos atender e não cessa de levar os nossos pedidos a seu Filho Jesus. Por isso vamos apresentar a Maria mais uma vez o nosso coração, pedindo que acolha todos que aqui passam, protegendo e amparando com seu colo de mãe.

0: Em 2011, quando foi inaugurado este monumento, estava aqui aquele que tinha tomado posse em 2008 na nossa paróquia, Padre Luiz Fernando. Por isso hoje, aqui conosco, vamos pedir ao Padre Luiz Fernando que abençoe o nosso território paroquial. Peça as graças de Nossa Senhora, Ele que tanto trabalhou, tanto fez como um servo inútil, mas um servo que Nossa Senhora utilizou tanto para alcançar tantas pessoas em nossa paróquia. Ele vai nos abençoar, vai trazer por meio do seu ministério aqui na terra a presença do Cristo, que nos abençoa pela intercessão de Maria, e também vai gritar aquele viva bem bonito aqui, onde Nossa Senhora, onde aqui em 2011 era inaugurada, e ele gritava este viva, feliz por ver aqui um monumento, um sinal da nossa fé católica, que não só ajudou a desenvolver, mas continua a desenvolver o nosso município, especialmente este nosso setor.
1: Quero convidar os pais, papais e mamães,

0: antes da bênção, a consagrarem seus filhos à Nossa Senhora das Graças. Rezávamos ontem na missa pelas vocações e eu dizia que os pais devem ser os primeiros responsáveis por rogar e pedir a Deus pela vida e a vocação de seus filhos. Pais e mães, ergam comigo suas mãos em direção à imagem de Nossa Senhora das Graças e rezem comigo. Ó Senhora das Graças, eu vos consagro os meus filhos. Diz o nome dos seus filhos. Entrego-os todos debaixo de vossa proteção. Ó querida Mãe das Graças, cubra meus filhos com o vosso manto sagrado. Proteja-os do mal do mundo, do pecado e das insídias do demônio. Encaminhe os meus filhos, Mãe querida, para o reino dos céus, para que eles façam a vontade de Deus e se consagrem como a Senhora se consagrou ao serviço do reino dos céus. Amém. Vamos rezar uma Ave Maria, selando essa consagração dos filhos à Nossa Senhora. Ave Maria, cheia de graça, o Senhor é convosco. Bendita sois vós entre as mulheres. Bendito é o fruto do vosso ventre, Jesus. Santa Maria, Mãe de Deus, rogai por nós, pecadores, agora e na hora de nossa morte. Amém. Ó Maria concebida sem pecado, Nossa Senhora das Graças,
1: rogai por nós.
0: Agora eu vou dar a bênção para toda a paróquia, o território da paróquia Nossa Senhora das Graças, para todos esses paroquianos amados e queridos que nestes dias de festa estão aqui entregando suas vidas, desgastando-se, se colocando a serviço do reino dos céus. O Senhor esteja convosco. Pela intercessão da bem-aventurada Virgem Maria, a Senhora das Graças, que desça sobre cada um de vocês, suas casas, suas famílias, sobre esta paróquia e sobre o seu pároco, sobre todos os que aqui prestam o seu serviço, a bênção de Deus Todo-Poderoso, Pai e Filho e Espírito Santo. Viva Nossa Senhora das Graças!
1: Viva!
0: Viva Nossa Senhora das Graças!
1: Viva!
0: Viva Nossa Senhora das Graças!
1: Viva!

0: Nós estamos passando pelo território da nossa capela São José Operário. E aqui, neste território de uma de nossas capelas, o padre queria pedir que a intenção dessa dezena, das nossas próximas orações, fosse rezar pela unidade de nossa paróquia. Nossa paróquia é composta com a matriz paroquial de 4 comunidades: a Capela São José Operário, a Capela Divino Espírito Santo, o Centro Social, a Comunidade Nossa Senhora da Saúde e a Matriz Paroquial de Nossa Senhora das Graças. Um só povo, uma só fé, uma unidade que nos une em torno de Nossa Senhora das Graças. Vamos pedir a Nossa Senhora pelas nossas comunidades, pelas nossas capelas, pela nossa matriz, que ela possa favorecer cada dia mais a todo o povo desta paróquia unidade, graça e paz.
1: No quinto mistério luminoso, contemplemos a instituição da Eucaristia. A instituição da Eucaristia, na qual Cristo se faz alimento com seu corpo e o seu sangue sobre os sinais do pão e do vinho, testemunhando até o extremo o seu amor pela humanidade, por cuja salvação se oferecerá em sacrifício. Pai nosso que estais no céu, santificado seja vosso nome, venha a nós o vosso reino, seja feita a vossa vontade, assim na terra como no céu. O pão nosso de cada dia nos dai hoje, perdoai as nossas ofensas, assim como nós perdoamos a quem nos tem ofendido. E não nos deixeis cair em tentação, mas livrai-nos do mal. Amém. Ave Maria, cheia de graça, o Senhor é convosco. Bendita sois vós entre as mulheres, bendito é o fruto do vosso ventre, Jesus. Santa Maria, Mãe de Deus, rogai por nós, pecadores, agora e na hora de nossa morte. Amém. Ave Maria, cheia de graça, o Senhor é convosco. Bendita sois vós entre as mulheres, bendito é o fruto do vosso ventre,

0: Jesus,
1: Santa Maria, Mãe de Deus, rogai por nós, pecadores,
0: agora e na hora de nossa morte. Amém. Ave Maria, cheia de graça, o Senhor é convosco. Bendita sois vós entre as mulheres. Bendito é o fruto do vosso ventre, Jesus. Santa Maria, Mãe de Deus,
1: rogai por nós, pecadores, agora e na hora de nossa morte. Amém.
0: Ave Maria, cheia de graça, o Senhor é convosco. Bendita sois vós entre as mulheres. Bendito é o fruto do vosso ventre, Jesus.
1: Santa Maria, Mãe de Deus, rogai por nós, pecadores, agora e na hora de nossa morte. Amém.
0: Ave Maria, cheia de graça, o Senhor é convosco. Bendita sois vós entre as mulheres. Bendito é o fruto do vosso ventre, Jesus. Santa Maria, Mãe de Deus,
1: rogai por nós, pecadores, agora e na hora de nossa morte. Amém.
0: Ave Maria, cheia de graça, o Senhor é convosco. Bendita sois vós entre as mulheres. Bendito é o fruto do vosso ventre, Jesus.
2: Santa Maria, Mãe de Deus, rogai por nós, pecadores, agora e na hora de nossa morte. Amém.
0: Ave Maria, cheia de graça, o Senhor é convosco. Bendita sois vós entre as mulheres. Bendito é o fruto do vosso ventre, Jesus.
1: Santa Maria, Mãe de Deus, rogai por nós, pecadores, agora e na hora de nossa morte. Amém.
0: Ave Maria, cheia de graça, o Senhor é convosco. Bendita sois vós entre as mulheres. Bendito é o fruto do vosso ventre, Jesus.
2: Santa Maria, Mãe de Deus, rogai por nós, pecadores, agora e na hora de nossa morte. Amém.
0: Ave Maria, cheia de graça, o Senhor é convosco. Bendita sois vós entre as mulheres. Bendito é o fruto do vosso ventre, Jesus.
2: Santa Maria, Mãe de Deus, rogai por nós, pecadores, agora e na hora de nossa morte. Amém.
0: Ave Maria, cheia de graça, o Senhor é convosco. Bendita sois vós entre as mulheres. Bendito é o fruto do vosso ventre, Jesus.
1: Santa Maria, Mãe de Deus,
2: rogai por nós, pecadores, agora e na hora de nossa morte. Amém.

0: Ó meu bom Jesus,
1: perdoai, livrai-nos do fogo do inferno, levai as almas todas para o céu e socorrei principalmente aquelas que mais precisarem da vossa misericórdia e compaixão. Abençoai o Santo Padre, o Papa, o nosso Bispo Diocesano e todo o clero. Abençoai e santificai as nossas famílias e dai-nos saúde e a paz.
0: Ó Maria concebida sem pecado,
1: rogai por nós que recorremos a vós.
0: Jesus, manso e humilde de coração,
1: fazei o nosso coração semelhante ao vosso.
0: Nossa Senhora das Graças,
2: rogai por nós.
0: Nossa Senhora das Graças,
2: rogai por nós.
0: Nossa Senhora das Graças,
2: rogai por nós.
0: Cantemos para que Nossa Senhora possa cada dia mais fazer-nos caminhantes, fazermos aqueles que caminham em direção a seu Filho Jesus.

Ou você que há muito tempo não experimenta o que é deitar no colo da sua mãe, cante esta música pedindo a Nossa Senhora que te dê o colo. Assim como ela acolheu o seu filho Jesus, ela tem braços para acolher todos os filhos entregues na cruz. E vamos cantar de novo. Como nós precisamos do colo de mãe. Como precisamos de um colo que nos acolhe.

0: neste momento o Padre quer fazer memória a todas as mães que já se encontram no colo da mãe, e especialmente a queridíssima Dona Sebastiana, a mãe do Padre Luiz Fernando. E vamos dar uma salva de palmas às mamães que já partiram, para que elas encontrem em Deus o descanso, e daqui da terra as nossas orações, o nosso carinho e a nossa saudade. Mais uma vez, uma salva de palmas às mamães que já partiram, que Nossa Senhora as acolha.
1: Vamos rezar essa Ave Maria para cada um de nós, pedir a proteção de Nossa Senhora das Graças. Ave Maria, cheia de graça, o Senhor é convosco. Bendita sois vós entre as mulheres. Bendito é o fruto do vosso ventre, Jesus.
2: Santa Maria, Mãe de Deus, rogai por nós, pecadores, agora e na hora de nossa morte. Amém.
1: Rezaremos pela paz no mundo, pela paz na nossa cidade de Itumbiara, pela paz nos nossos lares. Ave Maria, cheia de graça, o Senhor é convosco. Bendita sois vós entre as mulheres. Bendito é o fruto do vosso ventre, Jesus.
2: Santa Maria, Mãe de Deus, rogai por nós, pecadores, agora e na hora de nossa morte. Amém.
1: Rezaremos pelas nossas crianças, que Nossa Senhora sempre o cubra com seu divino manto. Ave Maria, cheia de graça, o Senhor é convosco. Bendita sois vós entre as mulheres. Bendito é o fruto do vosso ventre, Jesus.
2: Santa Maria, Mãe de Deus, rogai por nós, pecadores, agora e na hora de nossa morte. Amém.
1: Rezaremos esta Ave Maria pelas autoridades do nosso município. Que Nossa Senhora conduza-os para governar bem a nossa cidade de Itumbiara. Ave Maria, cheia de graça, o Senhor é convosco. Bendita sois vós entre as mulheres. Bendito é o fruto do vosso ventre, Jesus.
2: Santa Maria, Mãe de Deus, rogai por nós, pecadores, agora e na hora de nossa morte. Amém.
1: Rezaremos por aqueles que sempre pedem as nossas orações. Ave Maria, cheia de graça, o Senhor é convosco. Bendita sois vós entre as mulheres. Bendito é o fruto do vosso ventre,

0: Amém.
1: Rezaremos pelo nosso Papa, pelo nosso Bispo e pelos nossos padres, principalmente pelo Padre Alisson e pelo Padre Luiz Fernando. Ave Maria, cheia de graça, o Senhor é convosco. Bendita sois vós entre as mulheres. Bendito é o fruto do vosso ventre, Jesus.
0: Santa Maria, Mãe de Deus, rogai por nós, pecadores, agora e na hora de nossa morte. Amém.
1: Rezaremos por aquelas pessoas que estão trabalhando e que trabalhou nesta festa para ser tão grandiosa. Ave Maria, cheia de graça, o Senhor é convosco. Bendita sois vós entre as mulheres. Bendito é o fruto do vosso ventre, Jesus.
0: Santa Maria.

0: Mãe de Deus, rogai por nós, pecadores, agora e na hora de nossa morte. Amém.
1: E agora uma salva de palmas bem bonita à Nossa Senhora. Viva Nossa Senhora das Graças!
2: Viva!
1: Viva Nossa Mãe Maria Santíssima!
2: Viva!
1: Viva Nossa Padroeira e Nossa Rainha Assunta ao Céu!
2: Viva!
1: Nós já estamos nos aproximando da igreja. Nossa igreja jubilar em júbilo por 50 anos de história como paróquia. 76 anos de fé e devoção em torno da imagenzinha de Nossa Senhora das Graças. 66 anos de procissão fluvial. O nosso coração hoje se enche de gratidão e de alegria, porque Nossa Senhora das Graças nos acompanhou com amor, com bênçãos. Por isso vamos

0: frente ao hospital, à escola, desculpa, o padre já está. A escola Dona Venância Magalhães Coutrin foi a escola que o padre estudou durante o ensino fundamental todinho. Então, por isso que nós paramos aqui para abençoar essa escola municipal de tempo integral. Na minha época, nós chamávamos de modelo. Aqui o padre estudou e aqui nessa escola eu aprendi muitas coisas. Por isso, abençoando esta escola, vamos pedir a Nossa Senhora que abençoe todas as escolas do nosso município. Os professores, os alunos, que as bênçãos desçam sobre todos aqueles. A nota de 7,8 no IDEB. Olha que beleza, salve de palmas. Eu tenho certeza que na minha época, por causa de mim, era mais. Porque. Vamos pedir ao Padre Luiz Fernando para abençoar as nossas escolas.
1: Vamos pedir à Nossa Senhora, sede da sabedoria, sua intercessão pelos alunos e professores, pelos funcionários e servidores nas escolas do nosso município, a fim de que cumpram o seu papel e o seu dever para a maior glória de Deus e para também o engrandecimento do homem. Porque diz Santo Irineu de Lyon, a glória de Deus é o homem que vive, e o homem precisa viver, e para que o homem viva ele precisa adquirir conhecimento. Uma das maneiras de se viver no mundo é adquirindo conhecimento. Que pela intercessão da bem-aventurada Virgem Maria, estes servidores abnegados contribuam para o florescimento da inteligência humana nestes estabelecimentos de ensino. O Senhor esteja convosco.
2: Ele está no meio de nós.
1: O nosso auxílio está no nome do Senhor.
2: Céu e a terra.
1: Pela intercessão da bem-aventurada Virgem Maria, desça sobre a escola Dona Venância Magalhães Coutrin e sobre toda a rede de ensino do nosso município a bênção de Deus Onipotente, que é Pai e Filho e Espírito Santo. Louvado seja o nosso Senhor Jesus Cristo.
2: Para sempre seja louvado.
1: Divino Espírito Santo,
3: iluminai-nos e conduzi-nos.
0: Agora nós vamos para a reta final da procissão. Não precisa ninguém passar à frente, temos lugar para todo mundo. Ao chegarmos na igreja, acomodem-se e esperem a nossa Santa Missa de encerramento iniciar. É agora que nós vamos cantar com mais fervor, porque chegou o finalzinho. Só o ano que vem para nós termos de novo a procissão.

0: Salvador song.
1: Deus de Salvador.
0: Olha os galhos. Jeff, abaixa, meu filho.
1: Que lindo. Como é que tu é o homem que matou?

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2: 18 horas e 36 minutos.
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2: 19:06.
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1: 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E a hora certa.
2: 19:06.

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2: 19 horas e 6 minutos.
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2: 19 horas e 7 minutos.
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2: 19 horas e 7 minutos.
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2: 19 horas e 7 minutos.
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1: 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E a hora certa.
2: 19 horas e 8 minutos.
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2: 19 horas e 8 minutos.
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2: 19 horas e 8 minutos.
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0: Por quê?
1: Família Paula Campos. Ah,
2: fala assim.
1: Família Paula Campos.
2: Não,
1: já vai começar.
2: Paula Campos.
0: Amado seja por toda parte o Sagrado Coração de Jesus.
3: Eternamente.
0: Irmãos e irmãs, boa noite. Sejam todos bem-vindos à casa do Pai. Coloquemos diante do altar do Senhor as intenções que trazemos em nossos corações. Intenções de oração do Santo Padre. Evangelização na cidade. Rezemos para que nas grandes cidades, muitas vezes marcadas pelo anonimato e pela solidão, encontremos novas formas de anunciar o Evangelho, descobrindo caminhos criativos para construir comunidade. Pelos nossos falecidos, família Paula Campos, Joaquim José Luiz, Eliotide Agda de Oliveira, Carlos de Oliveira, Cleusa Gonçalves Momenté, João Momenté, Dolores Pamplona da Silva, Filomena Maria da Silva, Kaiser Andrade Silva Sobrinho, José Lúcio de Brito, Adélia Gomes de Brito, Edmar Antônio de Paula, Ana Rosa Costa, Olaides Pereira Costa, Márcia Cândida Siqueira, Wilson José Siqueira, Geraldo Martins Ferreira, Bela Kaufmann, José Messias Meireles, João Pereira Carvalho, 13 anos, Terezinha de Oliveira, Larissa Marielle, Joana Dark Souza, Joaquim Abel da Silva, Valtercides Matias de Oliveira, Celina Ribeiro Matias, família Alves Rezende e família Sudário Silva, Brás Mendes Filho, Manuelito Rodrigues Borges, pela saúde de Selma Pereira Costa, Cida, Romeu Almeida Neto, Rogério Vilela, Samuel Vidal da Silva, Luciana Dantas, Maria Alci Dantas. E pelo aniversário

0: força e a realeza de nosso Deus e o poder do seu Cristo. Palavra do Senhor.
1: Graças a Deus.

Leitura da carta de São Paulo aos Coríntios. Irmãos, Cristo ressuscitou dos mortos como primícias dos que morreram. Com efeito, por um homem veio a morte, e é também por um homem que vem a ressurreição dos mortos. Como em Adão todos morrem, assim também em Cristo todos reviverão. Porém, cada qual segundo uma ordem determinada. Em primeiro lugar, Cristo como primícias, depois.

morto. Com grande grito, exclamou: Bendita és tu entre as mulheres, e bendito é o fruto do teu ventre. Como posso merecer que a mãe do meu Senhor me venha visitar? Logo que a tua saudação chegou aos meus ouvidos, a criança pulou de alegria no meu ventre. Bem-aventurada aquela que acreditou, porque será cumprido o que o Senhor lhe prometeu. Então Maria disse: A minha alma engrandece o Senhor, e meu espírito se alegra em Deus, meu Salvador, porque olhou para a humildade de sua serva.

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2: 20 horas e 5 minutos.
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0: 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E a hora certa.
1: 20 horas e 17 minutos.
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2: 20 horas e 30 minutos.
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2: 20:43.
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1: 20 horas e 58 minutos.
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